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0: Eu não quero nem imaginar isso acontecendo.
1: Como assim, ó?
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0: Valeu, Rian SP.
1: Eu que agradeço, meu parceiro, por estar aqui hoje no DVD de vocês.
0: Que Deus continue te abençoando.
1: Satisfação. Tamo junto, família. Vamos que vamos.

0: Alô, Tubarão, mãe de joelhos, filho de pé.
1: Muito obrigado.
2: Ô, mãe, abre a porteira, tô chegando de Dodge Ranapuê. E aí, ô, mãe? Mais alto! Ô, mãe! Ô, mãe! Uma salva de palmas pro Bruno e Barreto! Aê!
0: Pro Tubarão!
3: Tamo junto, meu irmão!
0: Mano, sem palavras, Deus te abençoe.

0: nossa mulher tá chique demais! Coisa linda!
1: Que energia maravilhosa, bom
0: Gabriel,
1: demais!
0: Obrigado, gente!
2: Aqui tá chovendo novidade em Brasília, viu?

0: Ah, essa daqui, no DVD de Brasília, ela foi abertura. E bem-estar, hein?
1: A primeirinha de todas, né?
0: De todas.

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0: Obrigado, obrigado pela consideração. Que Papai do Céu e Nossa Senhora Aparecida abençoe o projeto dos seis.
1: A hora certa é sempre agora.

Não tô certa em fazer isso. Tô colocando o futuro de alguém que não é meu em risco.

0: Pode fazer barulho, Goiânia!
1: Faz barulho pro Murilo Ruf, bebê!
0: Obrigado, meus irmãos!
1: Tamo junto, meu irmão!
0: Junto!
2: Sanfona e terror?
3: Só toca quem sabe.
2: Só quem sabe.
3: Como assim?

0: meu Deus.
1: Parabéns, Fortaleza, muito obrigado.
2: Falou tudo o que queria? Vai com Deus então. Vou seguir minha vida. Então é pro...

0: Gustavo.
1: Quem gostou faz barulho aí.
0: Alô, Goiânia! Gente, pra quem me conhece sabe que eu tô realizando um sonho. Eu tô aqui, ó, tremendo as bases. Que honra.
2: Chama livrada.

0: Faz barulho, brasileiro!
1: Assim, rapaz, apesar do clima frio, mas o brasileiro é quente de verdade.

0: Acertamos!
1: É o Zagroboy!
0: Foi de primeira. O Zagroboy, Camila Loures e Luan Pereira.
1: Daquele jeito.
2: Tem alguma mesa vermelha aí pra nós? Pra gente cantar uma sofrência, tem?

0: Beba com moderação.
1: Então você quer saber seu erro, né?
2: Explica.
1: Como se você não soubesse, né? Deixa que eu te conto então, vai.

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Verde no ar para hoje, segunda-feira, quando estamos a 5 de outubro de 2026, aqui deste lado a trabalhar para si, a Guevara Batista. Vamos estar juntos até por volta das 12h30 minutos.

Aldeia, mais uma brilhante composição do nosso Amadeu Fontes. Um grande abraço para toda a família Fontes nos Estados Unidos e também, portanto, em Santa Catarina do Fogo. Votos de uma ótima manhã, boa sintonia. Um grande abraço também aí para os nossos amigos em Xandas Caldeiras. Ontem foi o dia gigantesco, tanto da condecoração, portanto, através do projeto Chanzin. As pessoas deixando as caldeiras, portanto, as pessoas já mais idosas e todos quantos participaram e continuam a participar ativamente no processo de educação de Xandas Caldeiras. Também foram galardoados os alunos, os melhores alunos de Xandas Caldeiras, os de quadro de honra e também de quadro de excelência. Portanto, foi realmente uma tarde memorável. Os nossos parabéns ao mentor deste projeto, o Miguel Montron, e a toda a equipa, a delegação escolar, também a Câmara Municipal de Santa Catarina. E, pois bem, vamos à previsão do tempo, os dados dos Serviços Nacionais da Meteorologia e Geofísica, com sede na Ilha do Sal, que apontam céu parcialmente nublado, por vezes nublado, muito nublado, com possibilidade de ocorrência de chuva de intensidade variável durante a tarde, sobretudo nas regiões de Sotavento e nas zonas altas de Barlavento Ocidental. Portanto, haverá chuva logo mais à tarde, em toda a região sul de Cabo Verde. A visibilidade é boa, igual ou superior a 10 km, podendo reduzir-se a moderada, igual ou inferior a 8 km durante a queda das chuvas. O vento sopra de nordeste, bonançoso ou moderado, com 12 a 28 km por hora, localmente fraco variável. Quanto ao mar, temos ondas de norte e de nordeste, com 1 a 2,5 metros de altura, diminuindo para setores interilhas, localmente a rondar 1 metro em zonas costeiras sul. A temperatura máxima para hoje oscila entre os 30 e 32 graus centígrados. Portanto, a informação fidedigna do Serviço Nacional de Meteorologia e Geofísica, com sede na Ilha do Sal. Aqui neste lado, a trabalhar para si, chega Vara Batista. Vou estar consigo até por volta das 12h30, mais esta edição do programa Cabo Verde no ar, aqui na World Brockton FM. Trazemos agora dois jovens com enorme talento. Um já não faz parte do mundo dos vivos, estamos a falar do nosso Cláudio Timas. O outro é Alcides, natural da Luzia Nunes, com este tema Dentro de Mim.

É bom aí, já estamos a com mais outra trecho musical. Trazemos agora o Alex com o tema São Beijo. Temos já neste momento 9 horas mais a 38 minutos. E assim, portanto, esta edição de segunda-feira, primeira da semana. Muito obrigado pela da sua presença aqui no programa. Um grande abraço aí também para os iacistas do interior de Santiago, para os nossos taxistas aí da capital cabo-verdiana, também para os nossos taxistas dos Mosteiros e Santa Catarina do Fogo. Bom dia, Jabrava, bom dia, São Felipe, mundo inteiro, um feliz despertar, que este seja realmente um dia muito abençoado para todos.

Barbeia, só já 9 horas mais de 45 minutos. Atrasamos agora a voz do Bandi com esta música muito mal a todo dia. Já vamos atualizar as efemérides, os principais acontecimentos registados na história global da humanidade no dia 5 de outubro. Hoje é Dia Mundial do Professor.

0: Exatamente, estivemos com o Bundy, extremamente mal todo dia. Bom dia aí para a Bruxinha, votos de uma ótima manhã e toda a família. Também cumprimentamos aí a Valine, Leni, cumprimentos para a nossa querida então Lalari Paiol. Um bom dia também para a Neuza e a Patrícia, toda a família. Bom dia para o nosso Henrique Fernandes, um grande abraço. Seguimos agora com o Boy Game e este tema, paciência, te fica pouco.
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Vó Boas, a trazer mais músicas, trazemos agora o Taylor Reed Eyes, especialmente aí para a malta na Bangueira. Um grande abraço aí para cá e a Tony Stoke, também Tony Andrade, votos de uma ótima manhã. Portanto, Tony de Berta, melhor dizendo, um cumprimento também para a Titia. E Tunais, a todo o pessoal aí enchendo as caldeiras, uma ótima manhã. Seguimos com Bom Mami, a presença do Taylor Reed Eyes.

Exatamente, a Boma Mi, da Taylor Reid Eyes, este jovem de São Filipe, que por esses dias está aí na capital cabo-verdiana, preparando mais uma bomba musical. Boa sorte e sucessos, Mr. Taylor Reid Eyes. E seguimos com esta música. Um grande abraço, bom dia também para a nossa amiga Betty e a todo o pessoal aí no, na cidade de Brockton. Uma ótima manhã, amor de Maurel.

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1: Muito bem, vamos à nossa sessão das infomerdes. Depois então vamos ter portanto, o tema do dia. Hoje é 5 de outubro, é marcado por importantes acontecimentos históricos, como a implantação da República Portuguesa, que aconteceu a 5 de outubro de 1910, e também foi promulgado a Constituição do Brasil de 1988. A nível da história, em 1143, aconteceu a assinatura do Tratado de Zamora, que reconheceu, portanto, de jure, a independência do Reino de Portugal. Portanto, foi a 5 de outubro de 1143. Em 1789, na Revolução Francesa, ocorre a marcha das mulheres sobre Versailles, forçando o rei Luís XVI a retornar a Paris. Em 1897, melhor dizendo, teve fim a Guerra de Canudos no Brasil, com a destruição do Arraial pelas forças republicanas. Em 1905, os irmãos Wright realizaram o primeiro voo circular de avião. E a 5 de outubro de 1910 foi proclamada a República Portuguesa, pondo fim a séculos de regime monárquico e ao reinado de Dom Manuel II. Já em 1988 foi promulgada a atual Constituição Federal do Brasil. Em 1921, Linus Torvalds anuncia a primeira versão oficial do sistema operacional Linux. Nasceram nesta data Denis Diderot, filósofo e escritor francês, também Louis Lumière, pioneiro do cinema francês. Também temos o Václav Havel, escritor, dramaturgo e presidente tcheco. Morreram no mesmo dia, portanto, ou seja, 5 de outubro, o Steve Jobs, cofundador da Apple, e também comemora-se, portanto, o dia da implantação da República. Hoje é feriado em Portugal e comemora-se igualmente hoje o Dia Mundial dos Professores, data estabelecida pela Unesco para homenagear os educadores à escala mundial.

10 horas mais 2 minutos, portanto vamos por hora também ter o nosso tema de hoje. Em 4 décadas o perfil das doenças cardiovasculares em Cabo Verde mudou. Se no início dos anos 80 a febre reumática e as doenças das válvulas do coração afetavam sobretudo crianças e jovens, hoje são o entupimento das artérias, a hipertensão, a obesidade, a diabetes e o sedentarismo que assumem maior peso. É neste contexto e no âmbito do Dia Mundial do Coração, assinalado no dia 29 de setembro, que, portanto, olhamos já para os desafios que persistem na prevenção e no tratamento. De acordo com o Jornal Expresso das Ilhas, aos 6 anos, Ângela Varela foi diagnosticada com problema cardíaco, aos 15 foi evacuada para Portugal, onde foi submetida a primeira cirurgia. Hoje, aos 36, vive com uma prótese mecânica e depende diariamente de anticoagulantes para evitar complicações. A doença foi identificada após episódios de desmaios, tonturas e cansaço frequentes. A primeira intervenção ocorreu em 2005 no Hospital de Santa Maria da Feira em Lisboa. Anos mais tarde, durante a adolescência, o crescimento fez com que a solução colocada na primeira cirurgia deixasse de ser suficiente e aos 22 anos, Ângela voltou ao bloco operatório. Hoje diz estar a viver com uma prótese mecânica e toma todos os dias um anticoagulante. O tratamento implica ainda um controlo regular de razão normalizada internacional, exame que permite avaliar a coagulação do sangue. A rotina é marcada pela necessidade de vigilância constante. Quando os níveis de INR descem, Ângela pode precisar de medicação adicional. A alimentação também exige cuidados. Relata que uma alteração na dieta chegou a provocar-lhe uma emergência. Depois de consumir um sumo com ingredientes ricos em vitamina K, sofreu uma paralisia do lado do corpo e foi levado às urgências. Apesar das limitações, a entrevistada mantém o acompanhamento médico no Hospital Agostinho Neto e também no setor privado. As consultas e análises fazem parte de uma rotina que considera indispensável para quem vive com uma doença cardíaca de alto risco. A condição também interfere na atividade física e no cotidiano. Evita exercícios intensos e opta por caminhadas ou pilates. Em ambientes com muitas pessoas, diz sentir tonturas, aceleração dos batimentos cardíacos e por vezes chega a desmaiar. Ainda, um som que faz parte permanente da sua vida, o tic-tac da prótese mecânica. Depois de 2 cirurgias cardíacas, múltiplos acompanhamentos médicos e uma vida dependente da medicação, considera que a prevenção deve começar antes de surgirem os sintomas. Quando Dario Dantas dos Reis começou a exercer cardiologia em Cabo Verde, no final de 1980, os consultórios recebiam sobretudo crianças e jovens afetados pelas consequências da febre reumática. A doença, que pode lesar as válvulas cardíacas, levava muitos pacientes a serem evacuados para Portugal para tratamento cirúrgico. 4 décadas depois, o cenário é diferente. A melhoria das condições de vida e as medidas de prevenção contribuíram para a redução dessas doenças, enquanto ganharam espaço as patologias relacionadas com o sistema arterial. A mudança, segundo explica, acompanhou e transformou tanto os hábitos da população, com aumento de excesso de peso, menor atividade física e alterações na alimentação. O resultado manifesta-se, sobretudo, através da aterosclerose, processo em que as substâncias que se acumulam nas paredes de artérias e dificultam progressivamente a circulação sanguínea. Quando a obstrução é total, as consequências variam conforme o órgão afetado. Pode provocar um acidente vascular cerebral, quando atinge o cérebro, ou um infarto do miocárdio, quando envolve as artérias do coração. Entre os fatores associados à esclerose estão a hipertensão arterial, a diabetes, a obesidade, o sedentarismo, o tabagismo e a predisposição genética. A alimentação surge igualmente entre as preocupações. O consumo frequente de gorduras saturadas, carnes processadas e outros alimentos pode contribuir para alterações que favoreçam a acumulação de colesterol nas artérias. Para Dario Dantas dos Reis, a prevenção não deve começar apenas quando surgem os primeiros sintomas. Nos jovens, o sedentarismo e o excesso de peso assumem particular relevância. O tabagismo, embora considerado um fator de risco, apresenta, segundo o cardiologista, maior prevalência nas faixas etárias acima dos 60 anos. Entre os principais desafios está também a hipertensão arterial, com mais de 150 mil cabo-verdianos a viverem com este problema
Segundo Dantas dos Reis, uma parte das pessoas com hipertensão desconhece que tenha a tensão arterial elevada. Outras sabem, mas não fazem tratamento, enquanto algumas seguem a medicação sem conseguir manter os valores controlados. O especialista considera preocupante a possível dimensão do problema. Como sinais de alerta, o corpo pode dar sinais antes de uma emergência cardiovascular. Um cansaço anormal para a idade e para o nível habitual de esforço deve merecer atenção, assim como dores no centro do peito, sobretudo quando assumem uma sensação de pressão ou aperto. Já no caso dos acidentes vasculares cerebrais, os sintomas podem surgir quando a situação já é grave. A perda de mobilidade de uma parte do corpo ou a dificuldade em articular palavras estão entre os sinais referidos pelo cardiologista. A procura tardia dos cuidados constitui, da avaliação de Dario Dantas dos Reis, uma dificuldade adicional, sobretudo quando se trata de doenças como a hipertensão arterial, que pode evoluir sem sintomas evidentes. A cardiologia cabo-verdiana também mudou. Dantas dos Reis recorda que durante os primeiros anos da sua carreira terá sido um dos poucos, ou mesmo o único, cardiologista no país. Hoje existe um número maior de especialistas e uma capacidade de diagnóstico mais ampla. A introdução da ecocardiografia, da monitorização ambulatória, da tensão arterial, do Holter e de exames de imagem como ataque ampliou as possibilidades de identificar alterações cardíacas e vasculares. No tratamento, porém, permanecem limitações. Alguns procedimentos para desobstrução das artérias, como angioplastia com colocação de stent, ainda não são realizados em Cabo Verde de forma rotineira. O procedimento permite alcançar a artéria obstruída com um catéter, dilatar a zona afetada e colocar um stent para ajudar a manter a passagem do sangue. Para reduzir a mortalidade cardiovascular, o cardiologista defende a maior articulação entre os programas de hipertensão, diabetes e nutrição, além de uma aposta mais precoce na educação para a saúde. A prevenção não deve esperar pela idade adulta. Aquilo que semeamos durante a vida, nós vamos colher nos anos mais avançados. Portanto, é uma reportagem do Expresso das Ilhas sobre a problemática da hipertensão e dos, portanto, dos sinais que temos de estar atentos para evitar estes problemas. 10 mais 10 minutos, já já às 10h30 estaremos a atualizar as notícias do mundo do futebol em mais uma página desportiva. E pois é, viajamos até o interior de Santiago, mais concretamente a cidade do Terval, para encontrarmos o Beto Dias com este tema, a final.

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depois. É Marroeias e a 10 mais 19 minutos. Vamos seguindo com uma boa música aqui deste lado no World Broxton FM. Trazemos então os Kalemba, estes irmãos que estão a fazer um enorme sucesso

0: Maya.
1: Apesar de toda pessoa ter a sua cara metada, e aí está, da Denis Graça, de, com desta música espetacular, por simplesmente Minha Vida.

Muito bem, é mais outra show musical. Trazemos agora o Diego, este grande jovem também, e o Domingo, que está a brilhar em diversos palcos, a escala nacional e internacional, com este tema Aldina. Já de seguida vamos ficar então com a nossa página desportiva na primeira edição da semana, para hoje, 5 de outubro de 2026. Vamos ouvir então a belíssima voz do Diego, Aldina.

São 10 da manhã, mais de 30 minutos. As razões esportivas para si, que é manta do Sport Rei, o futebol. Mais uma página desportiva aqui na World Broadcasting FM, da edição para hoje 5 de outubro, época de futebolística da região desportiva do Fogo. Arranca no próximo dia 24 deste mês de outubro, com a disputa da Taça Intercampeões, e deverá prolongar-se até julho de 2027, anunciou a Associação Regional de Futebol do Fogo. A Taça Intercampeões, a primeira prova da época futebolística, colocará frente a frente o Cotelinho dos Mosteiros, a campeão regional do primeiro escalão, e a formação da União de São Lourenço, vencedora do segundo escalão. A programação elaborada pela Associação já foi partilhada com os agentes esportivos e deverá agora ser submetida à aprovação da Assembleia Geral dos Clubes, a data para a realização da reunião magna, bem como para os sorteios da prova, ainda não foi definida. Depois da Taça Intercampeões, está agendada para 31 de outubro a Supertaça do Fogo, entre o Cotelinho, campeão regional do primeiro escalão, e a Juventus de Curral Grande, vencedor da última edição da Taça do Fogo. O campeonato será disputado entre 8 de novembro de 2026 a 11 de abril de 2027. Os jogos da primeira jornada estão marcados para 8 de novembro, enquanto os da 18ª e última jornada deverão ser realizados entre 11 de abril de 2027. A principal competição futebolística na região volta a contar com 10 clubes, provenientes dos municípios de São Filipe e Mosteiros. Do município de São Filipe participam a Académica, Botafogo, Vulcânico e Valência, Juventus Corral Grande e União de São Lourenço, a Vicente Patim e Luz de Abril, enquanto os Mosteiros terão como representantes Cotelinho e Nopincha.

Exatamente, dando continuidade do município dos município de Santa Catarina, volta a ficar sem representante no campeonato regional do primeiro escalão. A Taça Fogo está programada para decorrer entre 12 de dezembro de 2026 e 28 de março de 2027. A competição terá início com os jogos da primeira eliminatória e culminará com a realização da final no mês de março. O campeonato regional do segundo escalão terá início a 19 de dezembro com a realização da primeira jornada e deverá culminar a 29 de março de 2027 com jogos de última jornada. No futebol de formação, o Campeonato Regional de Sub-17 está previsto para decorrer entre 9 de janeiro e 14 de março. A competição de Sub-19, por sua vez, terá início a 8 de maio e a programação inicialmente apresentada aponta para o encerramento da prova em julho com a realização de última jornada. Com esta programação, a Associação Regional de Futebol do Fogo pretende definir antecipadamente o calendário competitivo da nova temporada, cabendo agora aos clubes, através da Assembleia Geral, aprovar oficialmente o plano e proceder aos respectivos sorteios. A realização da Assembleia Geral dos Clubes e a data dos sorteios ainda aguardam marcação, mas deverá acontecer antes do arranque da próxima época futebolística. E ainda, a Associação Regional de Futebol do Fogo inicia hoje em São Filipe uma ação de formação de novos árbitros de futebol para reforçar a equipa de arbitragem da região desportiva. A formação, com duração de uma semana, será ministrada pelo antigo árbitro internacional e atual instrutor técnico de arbitragem, Manuel Timas, e já conta com cerca de 20 de inscritos até este momento. Vai decorrer numa das salas da delegação do Ministério da Educação de São Filipe e destina-se a pessoas interessadas pela arbitragem e com vontade de contribuir para o desenvolvimento do futebol na ilha. De acordo com a Associação Regional de Futebol, a iniciativa constitui uma oportunidade para jovens e demais interessados que tenham paixão pelo futebol, sentido de responsabilidade e disponibilidade para integrar arbitragem. Entre os requisitos estão o interesse pelo futebol e pela arbitragem, responsabilidade, imparcialidade e disciplina, bem como disponibilidade para participar na formação e o cumprimento dos demais requisitos estabelecidos pela organização. A Associação apela aos interessados que ainda não se inscreveram para aproveitarem a oportunidade e fazerem parte da arbitragem, contribuindo para um futebol mais justo, disciplinado e competitivo. Por outro lado, a Associação Regional de Futebol informa os clubes da ilha que o período de inscrição de jogadores e dirigentes para a época desportiva 2026-2027, através da plataforma FIFA Connect, iniciada 1 de setembro, termina no próximo dia 15 deste mês de outubro. A Associação reforça que todos os documentos a serem introduzidos na plataforma devem obrigatoriamente estar em formato PDF, alertando que qualquer documento apresentado noutro formato será rejeitado. Além de fronteiras, o regresso de Santiago Jiménez à titularidade na seleção mexicana transformou-se numa noite para esquecer. Na madrugada de sábado para domingo, o avançado emprestado pelo Milan ao Porto viveu momentos difíceis, apesar da derrota por 3-0 frente aos Estados Unidos da América, encontro de cariz particular realizado no State Farm Stadium em Glendale, no estádio de Arizona. O ponta-de-lança não integrava o 11 inicial de formação tricolor desde 12 de outubro de 2025, data de um desaire por 0-4 contra a Colômbia, mas a oportunidade acabou marcada pelo desperdício ofensivo. Logo aos 4 minutos, após uma transição rápida e combinação com Roberto Alvarado, o atacante surgiu isolado frente a Diego Cochen, mas não conseguiu acertar no esférico. Pouco antes do intervalo, voltou a falhar o alvo ao atirar ao lado, em esforço em plena zona da finalização. O rendimento do jogador de 25 anos motivou uma forte onda de contestação nas redes sociais, com o diário Marca a destacar reações com termos como falhanço que dá vergonha, absurdo e outra oportunidade desperdiçada. Perante este cenário, multiplicam-se os adeptos para que o selecionador Rafa Márquez afaste o atleta das convocatórias. Os números justificam no momento de menor fulgor. Em 52 internacionalizações, o avançado natural de Buenos Aires soma apenas 6 golos, com o último remate certeiro a remontar a 9 de setembro de 2025, no empate a 2 golos diante da Corrida do Sul. O registro reflete uma média de 1 golo em cada 392 minutos, acumulando já 225 minutos sem qualquer participação direta em lance de golo pela seleção. Santiago Jiménez terá nova hipótese de resposta já na próxima quarta-feira, às 13h30, no Los Angeles Memorial Coliseum, no embate frente ao Chile. O período de menor inspiração estende-se ao percurso no Porto, embora já tenha faturado pelos Dragões através de uma grande penalidade, convertido na compensação frente ao Casa Pia, no Estádio Municipal de Rio Maior. O ponta-de-lança enfrenta forte concorrência interna. Farioli
tem apostado com regularidade em André Silva, que apresenta o registro de 3 golos e 2 assistências em 9 partidas. O cenário fica ainda mais exigente com o avançado mexicano, com o regresso do Samu, entretanto recuperado de lesão e pronto a disputar um lugar no ataque do 11 azul e branco. IMEC convence no primeiro teste e alimenta a concorrência na esquerda. O brasileiro atuou na esquerda, onde Farioli conta com PP como primeira opção, mas também com Piedzuzelski e Borja Senza. Contratado ao Grêmio por 10 milhões de euros, o jovem pode vir a ser uma alternativa a Piedzuzelski, se o interesse dos clubes europeus levar o polaco do Dragão. Os 3 reforços que ainda faltavam estrear no Porto reforçaram os créditos junto dos adeptos. Isso foi perceptível após a conclusão do jogo particular com o Deportivo da Corunha no Riazor. Multiplicaram-se os comentários abonatórios às atuações de Chris Smalling, do lateral esquerdo Souza, cedido pelo Tottenham, e de Gabriel Mac, talvez o mais elogiado no exigente universo portista. Lançado na segunda parte com André Silva e João Teixeira, Mac era porventura a estreia mais aguardada, por várias razões, uma delas relacionada com a incerteza sobre o papel que Farioli lhe queria destinar na equipa. Extremo ou médio, portanto, este criativo de 18 anos pode atuar em várias zonas do terreno. No teste com os galegos, fixou-se a extremo esquerdo, revelando níveis de acerto assinaláveis, tanto no passe como em ações individuais. Além de, claro, de uma irreverência que conquistou os portistas. Não sendo definitivo esse lugar, a realidade é que na esquerda do ataque assiste-se a esta época uma espécie de reinado sólido da PP, em função também das virtudes defensivas do brasileiro. Tal como Gabriel Mac, PP chegou ao Grêmio em 2021, mas com o estatuto mais reforçado no Brasil. Por outro lado, é ali que Piedzuzelski se sente mais realizado e também onde Borja Sainz atuou grande parte da temporada passada, ainda que o espanhol venha sendo utilizado na direita. Resumindo, o lado esquerdo do ataque é aquele que oferece a Farioli soluções mais vastas e com perfis muito diferentes. Poderá cair-se na tentação de comparar Piedzuzelski a Gabriel Mac, mas no 1 para 1 e na capacidade de explosão em campo curto, o polaco oferece os equilíbrios que Farioli pede para desunir estruturas defensivas mais porfiadas. Mac também tem rasgo, mas claramente sente-se mais confortável com a bola no pé, e no que toca aos duelos individuais, notou-se na Corunha que tende a ser mais vertical e associativo. Mas poderá haver uma ligação entre o jovem polaco e a promessa brasileira, se situarmos a questão no mercado e no crescente interesse dos grandes da Europa em Piedzuzelski. Ao investir 10 milhões de euros no jogador limado no Grêmio por Luís Castro, o Porto terá ainda em conta a necessidade de encontrar um extremo que também estimula a imaginação dos adeptos e cuja irreverência se assemelha à do polaco. Piedzuzelski está muito bem amarrado com uma cláusula de 60 milhões de euros e um contrato que se estende até 2031. Ainda assim, os sinais que vieram da segunda metade da época passada, quando o Oscar chegou ao Porto e impôs-se rapidamente, ganhando também protagonismo na seleção principal da Polónia, foram suficientemente fortes para Sado Portista largar o seu campo de prospeção ao Brasil. Antes da MEC procurar naquele mercado de talento do Ryan, na altura no Vasco da Gama, o internacional brasileiro ganhou projeção e acabaria por ser seduzido pela Premier League e pelo projeto do Bournemouth. 4 jogos, 4 vitórias e o apuramento para os quartos da final da Liga das Nações carimbado. Não podia ter começado melhor, pelo menos em termos de resultados, o reinado de Jorge Jesus na seleção portuguesa. E o pleno de triunfos refletiu-se também no ranking FIFA. As 4 vitórias, uma sobre o País de Gales, 2 sobre a Noruega e uma sobre a Dinamarca, valeram a Portugal 19,84 pontos no ranking da FIFA, suficiente para subir 2 lugares na classificação, deixando para trás Marrocos e o Brasil. E apenas meia hora após o apito final da derrota da Noruega frente a Portugal por 2-1 no estádio do Dragão, Erling Haaland abandonou o recinto numa carrinha que aguardava nos pisos interiores do estádio. A manobra permitiu ao avançado de 26 anos e aos restantes atletas que atuam na Premier League contornar a zona mista onde jornalistas portugueses e noruegueses aguardavam declarações, contou o canal TV2. O avançado do Manchester City partiu acompanhado por Sander Berg, Martin Odegaard e Christopher Ager. O selecionador da Noruega, Stella Solbakken, confirmou a razão da saída. Stella, não foi apenas o Haaland que saiu mais cedo, há um grupo inteiro a sair, precisam de respirar. O clube concedeu-lhes alguns dias de folga, explicou o técnico de 58 anos, revelando que os jogadores tinham um jato privado
à espera. A paragem inédita das seleções com 4 jogos revelou-se exigente. Depois de ter somado os 90 minutos em 3 ocasiões consecutivas, Alan foi substituído aos 65 no Porto devido ao desgaste físico, aparentando ter pedido para sair. O camisola nova foi substituído aos 67 minutos, pouco depois de ter gesticulado em direção ao banco a solicitar a troca, momento que gerou apreensão antes da visita do Manchester City a Anfield para defrontar o Liverpool. E Gianluca Prestiani está a gozar o prazer do melhor momento da carreira. Continua o processo de afirmação na seleção argentina, pela qual foi a segunda vez a seguida titular e se estreou a marcar. O avançado de 20 anos, porém, fez muito mais do que isso, de tal forma que recebeu elogios atrás de elogios da imprensa argentina, depois do particular com o Burkina Faso, na goleada por 7-0 no estádio monumental da casa do River Plate, que o quis contratar 2 vezes desde que chegou ao Benfica. A seleção africana apresentou-se na capital argentina quase em cima da hora de jogo, sem as principais figuras e com muito sub-23, mas a equipa da Lionel Scaloni levou o particular muito a sério, como atesta o resultado. Prestiani voltou a ser titular, depois de ter entrado de início com a Bolívia, e aproveitou a oportunidade para cimentar a posição na equipa. Jogou pela esquerda, foi um dos melhores em campo e saiu como outros 4 jogadores ao intervalo. No fim, partilhou o estado de espírito. Prestiani marcou o 3º gol da Argentina aos 12 minutos, depois da combinação com Lautaro Martínez. No remate rasteiro dentro da área, assistiria aos 36 Julian Alvarez no quarto, com passe rasteiro da esquerda e com o pé esquerdo para a finalização do avançado do Atlético de Madrid. E a atual pausa para as seleções, que começou no 20 de setembro, já foi propícia a dezenas de lesões, incluindo alguns dos maiores jogadores do mundo. O Benfica, em particular, viu-se bastante afetado com isto, primeiro com a lesão de Kaminski e agora com a de Sudakov, que está a gerar preocupações nas hostes encarnadas. No entanto, esta onda de lesões também já afetou vários outros clubes numa pausa internacional que está a ser a mais longa em anos anteriores, composta na Europa por 4 jogos ao invés de 2 do ano, dos 2 anos anteriores, como era a norma. Ivan Fresneda é oficialmente internacional lá por Espanha, chamado à última hora por Luís de la Fuente para render o lesionado Pedro Porro. O lateral direito do Sporting não se limitou a vestir a camisola de La Roja. Foi titular, cumpriu os 90 minutos na vitória expressiva de Anda Tchequia por 3-1, em jogo da 3ª jornada da Liga das Nações, e a estatística individual foi extremamente positiva. Uma noite perfeita para o jovem Leão, mas com impacto financeiro direto em Alvalade, pois a convocatória e consequente estreia pelos Nuestros Hermanos assinou a cláusula portanto, do contrato da transferência com o Valladolid. Mas vamos aos números que traduziram o debut do camisola 4, que exibiu-se a um nível de elevada rotação e foi um dos motores da circulação da equipa, somando 96 ações com bola e demonstrando uma enorme fiabilidade no passe, 88% de eficácia. Longe de se amedrontar ou de jogar pelo seguro, o Fresneda procurou verticalizar o jogo sempre que pôde, queimando linhas com 9 passos verticais para o último terço do terreno e registrando 50% de acerto nas bolas longas. Se uma bola esteve esclarecido nos duelos físicos, o lateral leonino confirmou a agressividade que Rui Borges tanto aprecia. Esteve envolvido em 14 disputas de bola, saindo por cima na maioria delas. Foram 7 em 12 duelos terrestres ganhos e uma eficácia impecável no ar, com 2 em 2 duelos aéreos ganhos. O mapa defensivo do estreante ficou completo, com 4 alívios e uma forte presença na pressão, assinando 2 desarmes diretos. No capítulo faltoso, o equilíbrio foi total, cometeu 2 infrações e foi travado em falta outras 2 vezes. E a República Dominicana encerrou a campanha no Grupo A da Liga das Nações da CONCACAF com triunfo 2-1 sobre a Nicarágua em Managua. O resultado garantiu a manutenção da seleção dominicana na Liga A da competição, ao mesmo tempo que confirmou a despromoção dos nicaragüenses à Liga B. O portista Pablo Rosário, que esteve em destaque em jogos anteriores, cumpriu o jogo de castigo por acumulação de amarelos, pelo que chega mais a fresco ao Dragão. Portanto, um grande jogo, portanto, da República Dominicana, portanto, que vai ter agora o acompanhamento dos demais no Grupo A. O resultado garantiu a manutenção. O portista Pablo Rosário, que esteve em destaque nos jogos anteriores, cumpriu o jogo de castigo por acumulação de amarelos. Depois de uma primeira parte sem golos, a formação anfitriã inaugurou o marcador aos 53 minutos, quando Jaime Moreno finalizou a queima-roupa na sequência de um cruzamento de Widman Talavera.
Contudo, vantagem durou escassos 5 minutos. Aos 58, na sequência de uma falta de Justin Cano sobre Ains Marshall na grande área, o jogador do Vizela converteu um penalti para restabelecer a igualdade. A reviravolta dominicana consumou-se aos 66 minutos, após a marcação de um pontapé de canto. Lucas Breton desferiu um remate de pé esquerdo da fora da área para fazer o 2-1. A equipa forasteira ainda esteve perto de dilatar a vantagem, 3 minutos devolvidos num disparo de Peter de Gonzalez, que embateu na barra. A República Dominicana, que havia chegado a esta ronda com triunfos diante do Trinidad e Tobago por 2-1 e da própria Nicarágua 3-2, além de um desaire frente ao Haiti por 4-1, fechou a fase de grupos a somar 3 pontos, falhando a qualificação para a fase seguinte, mas assegurando o estatuto no escalão principal. E foi a noite perfeita para a Dinamarca, que deu demonstração de força ao ir vencer por 1-0 a Cardiff, beneficiando da vitória de Portugal por 2-1 frente à Noruega, para se isolar na segunda posição com 3 pontos de avanço sobre o vizinho do norte da Europa e o adversário de ontem. A vantagem foi mínima, mas a superioridade da Dinamarca foi grande e desde os primeiros minutos a equipa nórdica assumiu as despesas do jogo e o gol da vitória viria de nascer de um erro quase grosseiro do guarda-redes Ward, que por essa altura estava a fazer exibição de sonho e já tinha feito 2 defesas soberbas. No segundo passou de herói a vilão e deu duro golpe no sonho galês de se assumir como forte candidato à qualificação para os quartos de final. Uma Dinamarca competente, como quase sempre, mas com uma inovação da forma como montou o ataque para vencer em Cardiff. Froholt, que no Porto atua na posição mais recuada, surgiu na frente de ataque como a preciosa muleta de Olund e a verdade é que o entendimento entre os dois foi perfeito. Teve menos contenção, mas foi preciso o precioso na primeira linha de pressão, não deixando o País de Gales sair a jogar. E foi também um poço de energia que, mesmo nos momentos mais complicados, empurrou a Dinamarca para frente e desta ambição nasceu também a vitória. Mais atrás, no coração do meio-campo, a batuta voltou a pertencer a Morten Ullmann, o médio que passou pelo Sporting e vai lutando por se afirmar no Atlético de Madrid, confirmou o estatuto de autêntico pêndulo da seleção nórdica imperial, portanto, na missão defensiva. Foi também irrepreensível na reação à perda de bola e com uma clarividência de passe que ditou o ritmo de jogo de toda a equipa. A dizer ainda que se a Dinamarca ditou os ritmos da partida, o destino do encontro acabou selado pelas mãos do guarda-redes irlandês Danny Ward, e que viveu um autêntico carrossel emocional no espaço de poucos minutos. Primeiro vestiu a capa de herói. O Ward assinou 2 intervenções monumentais a negar golos dos nórdicos, já com reflexos felinos sobre a linha de golo. Mas o futebol não tem memória e sabe ser cruel. Pouco depois de se erguer como uma muralha intransponível, o guardião cometeu um erro incrível ao derrubar Olund dentro da grande área. Chamado a converter o castigo máximo, o próprio Olund não perdoou e assinou o único gol da partida. Uma transição brutal de herói a vilão em escassos minutos. Fica mais perto o apuramento pelos quartos de final para Dinamarca, no dia em que Portugal garantiu a presença na fase decisiva e pode assim lutar pela revalidação do título na Liga das Nações. Estamos conversados quanto ao desporto. Já sabem então, mais à frente estaremos com as notícias que marcam a atualidade internacional. Bom dia.

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0: exatamente a grande.
1: De 23 a 28 de março, os cadernos de recenseamento estarão expostos nas sedes das comissões de
0: Hugo Martins. E pois é, uma notícia que nos ficou pelo caminho. Portanto, campeonato de Interzonas também no município de Santa Catarina do Fogo.
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0: Fontalejo venceu o Petcamp por 2-1. Com este resultado, a eliminatória ficou resolvida com um marcador agregado de 3-2 a favor de Fontalejo, garantindo assim a sua qualificação. O apuramento tem um sabor ainda mais especial. É a primeira vez que a equipa de Fontalejo chega a uma grande final do Interzonas de Santa Catarina. Na luta pelo título vão defrontar agora a equipa da Mãe Joana, num duelo que promete fortes emoções já no próximo fim de semana e que, pois claro, vamos estar presentes para ver in loco. O trabalho dos homens dentro das quatro linhas. Muito bem, assim vamos seguindo com mais músicas. Já vamos atualizar novas informações aqui na World Brockton FM. Para já, cuida dela. A presença é do César Sanches.

É muito bem, cumprimentamos já também o Sr. Venâncio Brandão. Muito bom dia, boa escuta. 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

É muito bem, vamos atualizar deste ponto as notícias que marcam a atualidade de Além Fronteiras. Destaques das notícias internacionais desta manhã de hoje. Sánchez convoca eleições antecipadas em Espanha para 29 de novembro. Espanha vai ter eleições legislativas antecipadas a 29 de novembro no seu primeiro-ministro e líder do Partido Socialista Espanhol, Pedro Sánchez. Sánchez decidiu adiantar, aliás, as eleições nacionais depois de, na sexta-feira, o Parlamento Espanhol ter rejeitado dois decretos do governo com medidas para habitação e após mais de uma semana de protestos diários com milhares de pessoas nas ruas por causa dos despejos e das dificuldades de acesso a uma casa. Portanto, depois de sublinhar que a Espanha é atualmente a economia que mais cresce e que cria mais emprego de toda a União Europeia, e de um momento internacional muito complexo, Sánchez, aqui é o primeiro-ministro desde 2018, afirmou que a nível nacional há ainda muitas injustiças por corrigir, metas sociais para alcançar e muitos problemas para resolver no âmbito das desigualdades, serviços públicos e acesso a habitação. Portanto, fica este sublinho. Vamos a ter as eleições já em novembro na Espanha. Para já, vamos até ao Brasil. Portanto, tivemos as eleições presidenciais. O candidato presidente do Brasil, Flávio Bolsonaro, disse estar feliz com o resultado da primeira volta nas eleições de ontem, declarou ser o fim da era do PT e que o povo quer mudança, com 99,85% das urnas contabilizadas pelo Tribunal Superior Eleitoral. Flávio Bolsonaro conta com 47,07% dos votos válidos, à frente do líder da esquerda, o atual presidente Lula da Silva, que tenta reeleição e que ficou no segundo lugar com 45,12% dos votos. O filho mais velho do ex-presidente brasileiro, Jair Bolsonaro, mostrou-se confiante na vitória na segunda volta, em 25 de outubro, e prometeu fazer uma campanha limpa. Flávio referiu ainda que a crise no Supremo Tribunal Federal Brasileiro, a qual disse foi determinante para que os brasileiros votassem nele por uma mudança, uma vez que, caso seja eleito, poderá indicar 4 novos juízes até 2030. Disse ainda ser o único candidato que defendeu o fim da possibilidade de reeleição do presidente e que só precisa de um mandato para cuidar do povo brasileiro. Portanto, fica esta promessa do Flávio Bolsonaro. E vamos então fechar este ciclo de notícias internacionais com o ministro dos Negócios Estrangeiros iraniano Abbas Araghchi, que afirmou que não existe uma solução militar por conflito entre o Irão e os Estados Unidos, numa altura em que as negociações entre os dois países parecem estar num impasse. Disse, e citamos, se os nossos inimigos voltarem a optar pela via do confronto militar, a nossa resposta será mais forte do que antes e defender-nos-emos com ainda mais firmeza, afirmou Araghchi perante embaixadores estrangeiros em Teherão. Não existe qualquer solução militar, nem qualquer solução baseada em novas sanções, acrescentou no seu discurso transmitido pela televisão estatal. O ministro fez essa declaração no momento em que as negociações diplomáticas para uma resolução de conflitos estão estagnadas. O site de notícias norte-americano Axios, citando três responsáveis norte-americanos, noticiou uma reunião na sexta-feira em Camp David entre os principais membros do gabinete de Donald Trump para discutir os próximos passos em relação ao Irão e à situação no Iémen. Apenas negociações baseadas na justiça e na equidade permitirão encontrar uma solução para pôr fim a este conflito e à agressão ilegal e injusta contra o Irão, defendeu Araghchi. Responsáveis norte-americanos e iranianos reuniram-se no final de setembro em Nova Iorque, à margem da Assembleia Geral das Nações Unidas, antes do Irão propor um plano para reabrir, no prazo de 7 dias, o Estreito de Hormuz, no centro do conflito, em troca, nomeadamente, do levantamento das sanções económicas impostas pelos Estados Unidos contra o país. Donald Trump rejeitou essa proposta, mas deixou a porta aberta à continuação das negociações indiretas, sem excluir um eventual regresso dos ataques contra o Irão. Ao mesmo tempo, Washington intensificou a sua guerra económica contra Teherão, impondo novas sanções contra o seu setor aéreo. No terreno, observou-se uma acalmia nas últimas semanas. Os Estados Unidos não atacaram o Irão até então, desde o dia 1 de setembro, embora os navios sejam regularmente alvo de ataques no Estreito de Hormuz. Às 12, portanto, vamos estar disponíveis com a informação que marca a atualidade no país.

É exatamente o Denis Graçónica. Um grande abraço amanhã para o Betinho Saudade, na capital cabo-verdiana. Uma ótima manhã. Daqui o tempo promete, dá alguma chuva. Portanto, começou a chuviscar há momentos. Oxalá venha mais chuvas para garantir que seja o pasto para os rebanhos aqui na nossa comunidade. Bom dia, boa escuta, boa semana.

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Exatamente a presença agora do Jorge Zero Azanha. Já vamos ter as informações que marcam a atualidade do país às 12 em ponto. 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
1: Muito bem, com horas de hoje, o Dia Mundial do Professor. Um grande abraço a toda a classe docente cabo-verdiana nas mais diversas ilhas. Portanto, já vamos ter as reivindicações sobre a melhoria em termos salariais dos professores. Imaginem se os professores estão a reclamar, portanto, mais ou menos as outras classes profissionais que sobrevivem com uma marreca, portanto, se posso assim dizer, uma marreca no final de cada mês. Portanto, como costumo dizer, é preciso ver de forma global esta questão do aumento dos vencimentos, não só para uns, mas praticamente torna-se quase que insustentável de continuar a viver aqui em Cabo Verde, portanto, com um vencimento aquém das expectativas, e que mal dá para, portanto, os três por dia, como nós costumamos dizer aqui em Cabo Verde. Muito bem, deixando isto de lado, vamos até a Ilha do Sal ao encontro do Dynamo com este tema Companheiro.

A Borbaia, mais uma grande presença, Gary, com este tema passado, a música inteiramente dedicada aí à nossa Queen, Lala de Paiolo. Um grande abraço, bom dia. Vamos a trazer agora Corpo de Violão, a presença de hoje, Gil Semedo.

Exatamente, mais uma grande presença musical que nos emite uma reflexão sobre a questão de uma paternidade responsável. As vozes são do Hélio Batalha e da Rislen. Vamos ouvir com atenção e refletir um pouco sobre a questão da paternidade responsável em Cabo Verde.

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1: Tequila y sal. É muito bem, Jennifer Dias, Apolo G, com este tema de Tequila e Sal, mais uma trecho musical que já agregou, portanto, muitos palcos. E vamos ouvir aqui também na World Rockton FM.

É Boleia, um abraço aí para o nosso amigo Emartel, que é fã deste tema Leo, do African Anne. Trazemos também mais uma vez o Gari com este tema passado, da parte de Irondina Bento Duarte, a nossa amiga Dinause, que deseja tanto uma boa escuta a todos os ouvintes. E logo de seguir, então, estaremos com o nosso Jornal da Tarde às 12 em ponto.

0: São 12 horas e mais um minuto, tempo e espaço para atualizarmos as notícias. O Instituto Nacional de Meteorologia e Geofísica prevê para hoje céu parcialmente nublado, por vezes nublado ou muito nublado, com possibilidade de ocorrência de chuva de intensidade variável durante a tarde, sobretudo nas regiões de Sotavento e nas zonas altas de Barlavento Ocidental. De acordo com a previsão meteorológica, a visibilidade deverá manter-se boa e ou superior a 10 km, podendo, contudo, reduzir-se para moderada, igual ou inferior a 8 km durante os períodos de precipitação. O vento soprará do nordeste, de Bonassouza moderado, com velocidades entre os 12 e 28 km por hora, podendo apresentar-se localmente fraco e variável. Quanto ao estado do mar, estão previstas ondas de norte e nordeste, entre 1 e 2,5 metros de altura, com tendência para diminuir nos setores e terilhas. Nas zonas costeiras sul, as ondas poderão rondar um metro. Segundo AgroClimate NGA de Texas, encontra-se sobre as ilhas de Cabo Verde uma onda tropical e desloca-se gradualmente para o oeste, produzindo grupos de tempestades elétricas, principalmente a sul do arquipélago. A mesma fonte refere que há também uma faixa de nebulosidade variável a aproximar-se das ilhas, acompanhada de algumas chuvas. No entanto, a NGA de AgroClimate Texas indica que, devido à progressão do sistema para o oeste, não existe neste momento risco direto de ocorrência de tempestades elétricas sobre o arquipélago. A empresa recomenda, contudo, que a população acompanhe a evolução das condições meteorológicas, particularmente a sul das ilhas, uma vez que estas poderão sofrer alterações. Outras notícias a acabar com a atualidade do país. O Sindicato dos Professores de Santiago, Sliprofis, defendeu a valorização da profissão docente com melhores salários, condições dignas de trabalho, respeito profissional, participação nas decisões educativas e reconhecimento do seu papel na construção do futuro. Numa mensagem emitida por ocasião do Dia Mundial dos Professores, assinalado hoje, 5 de outubro, sob o lema ao lado dos professores, 60 anos a proteger a profissão, valorizar o seu estatuto e construir o nosso futuro, a organização sindical lembrou que a data assinala igualmente os 60 anos da recomendação OIT Unesco de 1966. Para o sindicato, o reconhecimento da classe não pode limitar-se às palavras, devendo converter-se em ações concretas. Portanto, no comunicado, Sliprofis destaca ainda a dedicação, criatividade e sentido de responsabilidade dos professores, que continuam a ensinar, educar e fazer acontecer a escola, considerando a docência uma profissão nobre e essencial, merecedora de respeito, reconhecimento, valorização e condições dignas para o seu exercício. Defende igualmente que qualquer mudança com impacto nos professores, escolas, nos programas, nos modelos de avaliação, na organização do trabalho e na carga horária, deve ser construída com a participação efetiva dos docentes e seus representantes. Para os Sliprofis, este processo deve assentar num diálogo assertivo, permanente e responsável, por considerar que estar ao lado dos professores significa também ouvi-los, respeitar a sua experiência e envolvê-los nas decisões sobre a educação. A terminar, a estrutura sindical deixou ainda uma mensagem de reconhecimento, força, esperança e determinação a todos os docentes cabo-verdianos. E após a queda das últimas chuvas na semana passada, a população de Tianzinha, Monte Grande, depara-se com uma infestação de mosquitos que tem atazanado a vida das pessoas e levantado uma série de preocupações, principalmente junto dos mais idosos e crianças, que temem o aparecimento de doenças como a dengue, o coronavírus, entre outras. A reportagem do World Brockton FM esteve em diversas casas e deparou que existem muitas cisternas domiciliares infestadas de mosquitos e destapadas, principalmente nas casas afetadas as pessoas deixando as caldeiras e que se encontram fechadas porque os donos estão emigrados ou foram residir noutras localidades. A situação mais crítica, no entanto, é a de uma cisterna comunitária que fica nas imediações da Escola Secundária de Monte Grande, que se encontra num estado deplorável. As valas de captação estão cheias de lixo e dejetos de animais. As imediações da cisterna estão cheias de lixo e a quantidade de mosquitos no local é de bradar aos céus. A população local disse à nossa reportagem que nos anos anteriores a delegação do Ministério da Agricultura fazia deslocar a comunidade técnicos para colocarem abate nas cisternas comunitárias e particulares, o que não se verificou este ano, o que acabou por agudizar a situação. A bom da verdade, a própria população não está a ajudar, na medida em que, na falta de contentores públicos na localidade, jogam o lixo domiciliar nas ribeiras, alguns fazem a queima, outros simplesmente ignoram a situação e, após a queda das chuvas, os depósitos de lixo a céu aberto tornam-se autênticos viveiros, portanto, de mosquitos, agudizando ainda mais a situação. Nos dias de hoje, abrir as portas das casas ou simplesmente apanhar um ar fresco nas ruas torna-se um perigo iminente, principalmente após o pôr do sol. Quando se fala em saúde pública, urge uma intervenção urgente das autoridades locais no sentido de agilizar a colocação do abate e a colaboração da população local, bem como da Câmara Municipal, equipa do saneamento, no sentido de realizar uma mega campanha de limpeza, principalmente nas ribeiras e nas proximidades das casas que se acham desabitadas, a fim de pôr cobro a situação. E um mês após o acidente que vitimou e matou 25 pessoas, continuam desconhecidas as causas da tragédia e as condições da estrada Xandas Caldeiras Campanas de Cima do Fogo, apesar das equipas de investigação já terem entregue os relatórios. Envolve 30 dias do acidente que enlutou toda a ilha e o país, portanto a Infopress apresenta o resumo dos acontecimentos. No dia 5 de setembro, um autocarro que agressava de Xandas Caldeiras, já transportando 38 pessoas, saiu da estrada no percurso para Campanas de Cima e caiu numa ravina com 52 metros. O acidente provocou 25 mortos, 20 no local e 5 no hospital regional de São Francisco de Assis, além de 13 feridos. Nas primeiras horas, as autoridades anunciaram que as circunstâncias e as possíveis causas seriam apuradas após a conclusão do resgate. Nos dias 6 e 7 de setembro, o Presidente da República, José Mário Neves, e o Primeiro-Ministro, Francisco Carvalho, participaram no funeral de pelo menos 18 das 25 vítimas, já que outras 7 foram sepultadas de madrugada no cemitério de São Lourenço. O Primeiro-Ministro visitou o local e anunciou uma análise às condições da estrada, incluindo aspectos relacionados com a construção, fiscalização de traçado e segurança da via. O Governo decretou 2 dias de luto e decidiu aprofundar a investigação, sublinhando que não seriam avançadas conclusões antes do trabalho dos técnicos e especialistas. De 8 a 11 de setembro, uma equipa das estradas de Cabo Verde, chefiada pelo Administrador Executivo José Horta Varela, deslocou-se ao Fogo para avaliar as condições de segurança da via entre as Xandas Caldeiras e Campanas de Cima. A missão incluiu a análise do troço onde ocorreu o acidente e de outras estradas nacionais da ilha. O empreiteiro responsável pela obra deveria também produzir um relatório independente sobre as condições da via. No dia 10 de setembro, o Governo anunciou a criação de uma equipa multidisciplinar para investigar as causas do acidente, integrando peritos da Polícia Judiciária, Polícia Nacional, Direção-Geral dos Transportes Rodoviários, Forças Armadas e Estradas de Cabo Verde. A equipa realizou uma inspeção exaustiva ao local e já apresentou um relatório sobre as possíveis causas, cuja divulgação aguarda-se. Já nos dias 11 e 12 de setembro, a resolução número 104/2026 criou formalmente a comissão de inquérito, incumbida de apurar as causas, circunstâncias e eventuais responsabilidades. A comissão analisou, entre outros aspectos, as condições de segurança, traçado, pavimentação, sinalização e conservação da estrada, além do estado do autocarro, manutenção, inspeções e condição de circulação. O relatório final deveria ser entregue ao Ministro da Administração Interna no prazo máximo de 15 dias após a publicação da resolução, prazo que foi cumprido. A Comissão de Inquérito iniciou no dia 15 de setembro os trabalhos na ilha com uma equipa multidisciplinar para apurar as causas imediatas e remotas do acidente. Nos dias 21 e 22 do mês passado, durante uma visita ao local, o Ministro das Infraestruturas, Carlos Tavares, revelou que as conclusões preliminares sobre a estrada apontavam para problemas de sinalização, embora a pavimentação apresentasse condições consideradas adequadas. Na altura, porém, esclareceu que o relatório sobre as condições da estrada ainda estava a ser elaborado e que uma equipa distinta investigava as causas do acidente. Nos primeiros dias, várias instituições apresentaram condolências à ilha e às famílias e visitaram o local do acidente em sinal de solidariedade e homenagem às vítimas, assim como equipas de psicólogos, assistentes sociais e psiquiatras para acompanhar as famílias. A Câmara Municipal de São Filipe criou uma conta bancária para mobilizar a solidariedade das instituições públicas e privadas, cidadãos residentes na diáspora, e a corrente de solidariedade continua a mobilizar parceiros. A equipa camarária tem assistido 29 famílias, 26 na Ilha do Fogo e 3 na Ilha de Santiago, afetadas pelo acidente. Hoje, 5 de outubro, passado um mês sobre a tragédia, permanece em esclarecimento público a causa do despiste que levou o autocarro à Revina e não foram divulgadas conclusões definitivas sobre as condições de segurança da estrada. Isto acontece apesar da equipa das estradas de Cabo Verde ter realizado a avaliação da via e de a comissão de inquérito ter desenvolvido os trabalhos destinados a apurar as causas, havendo indicação no processo de que os relatórios técnicos deveriam ser produzidos e entregues às autoridades competentes. O autocarro acidentado encontra-se ainda no local e não há uma previsão para sua retirada, nem os moldes deverá acontecer. E a Cabo Verde Interilhas anunciou hoje a retoma das operações do navio Liberdade, depois de concluídos os trabalhos de intervenção que mantinham a embarcação inoperacional, permitindo o restabelecimento das ligações Santiago-Maio-Fogo Brava. De acordo com a concessionária do transporte marítimo Interilhas, estão reunidas as condições necessárias para que o navio retome as viagens ainda hoje, com a programação prevista para as linhas Santiago-Maio-Santiago e Santiago-Fogo Brava. Para a ligação Santiago-Maio-Santiago, o navio partiu da cidade da Praia às 8 desta manhã, portanto, e regressou às 11. Na linha Santiago-Fogo Brava, a partida de Santiago está marcada para as 14 horas de hoje, com chegada ao Fogo e posterior ligação para Brava às 19 horas. O percurso de regresso prevê a saída da Ilha Brava às 21 horas, com passagem pelo Fogo e partida de Fogo para Santiago às 23 horas. Portanto, é a retoma do navio Liberdade a partir de hoje, depois de estar ao longo do final de semana inoperacional no Porto da Praia. E a Comissão Política Regional do PICV em Santiago Norte apontou dificuldades enfrentadas por familiares e agricultores de São Miguel, incluindo problemas nas habitações de Albufeira da Barragem, estragos das chuvas e pragas nas culturas, prometendo levar as questões ao Governo. Em declarações à imprensa, o Presidente da Comissão Política do PICV em Santiago Norte, Carla Carvalho, disse que a visita a várias comunidades permitiu identificar situações que, segundo afirmou, exigem a intervenção das entidades competentes.
1: São Miguel, concretamente ali na comunidade de Flamengos, e ali na casas que na 2016 PICV construíba ali na Albufeira de Barragem, construção de barragem, que era para alojar famílias da Albufeira de Barragem. Quando a MPD ganha eleição em 2016, eles abandonam aquela obra ali, eles deixam a casa ali tosco. Então, vésperas, dois, três meses antes de últimas eleições, agosto de 2026, a Câmara Municipal de São Miguel incentiva pessoas a bem ocupar aquelas casas ali, que tinha porta, que tinha janela, que tem casa, que tem casa de banho, era tosco que estava ali, que tem luz, que tem água. Então, pessoas bem, na esperança, mas essa tem condições de mora e dar algumas condições. Então, já passa a eleição. Este humano foi bem ali para pôr nesse problema para mora e depois eles vão para a Câmara. Para a Câmara que faz, que é bem ali, a Câmara de São Miguel, canto que eles vão para a Câmara Flamengueses, que tem nada a ver com esse assunto. Por isso mesmo que pode dar o documento para ter luz e água. Então, em uma comunidade que está ali, dezenas de famílias que estão ali, que foi incentivado para a Câmara Municipal de São Miguel para bem morar ali, que está sem água, está sem luz, está sem casa de banho, está sem as mínimas condições de habitabilidade no bem obis e no tapide ali, no taleba, que essas preocupações ali para junto de governo, para bem olhar se resolve a situação ali de que as famílias ali. Então, através do Ministro de Habitação e de Infraestruturas, para bem saber tomar rede de situação para dar alguma dignidade a famílias que estão ali naquela comunidade ali, porque no Tátia, a MPD e a Câmara Municipal de São Miguel que devia utilizar a vulnerabilidade de pessoas para fazer pessoas bem morar num lugar e sem nenhumas condições. Aquela outra situação também que é uma preocupação que não tem e que não esteve na comunidade ali, está falando uma, não sei, uma última chuvas de novembro, o município de São Miguel recebe mais de 400 e tal mil contos para fazer face a prejuízos e estragos que houve. Então, aqui no BAF, não faz uma visita, por exemplo, na estrada de principal, ainda que foi reabilitado, estrada, por exemplo, de Lana Machado, que também é para uma zona que chama Viega, ainda que está reabilitado, ali na Flamengo também a mesma coisa, não tem uma família que se mostra aflito

0: O que é se prometer o Lina São Miguel derivado de chuvas de novembro. Também uma outra preocupação que os agricultores expõem tem a ver com pragas de macaco e de galinha de mato, de pelada. Então, neste momento ali, que não está na época produtiva, não se depara com esse problema ali, agricultores estão tudo desesperados, alguns abandonam campo e não sabem ali, naquele momento ali, maioritariamente agricultores estão vivendo de agricultura de sequeiro, então eles têm aquela dificuldade ali. É um alerta que não queria fazer no Talibã junto de governo, que é para ver o que pode fazer, porque senão é um rendimento de grande parte de famílias ali na região, e ali na São Miguel em particular, que está em risco.
1: As 26 habitações da Flamengos foram construídas no âmbito de um contrato-programa de 40 mil contos, autorizado em 2016, destinado ao realojamento de famílias afetadas pela construção da barragem. O projeto previa a intervenção do Governo e da Câmara Municipal de São Miguel no processo de realojamento. E o líder da bancada municipal do MPD, Ismael Teixeira, pediu na praia o regresso de feirantes a Ponta Belém e melhorias no espaço coberto no Sucupira, após uma visita para ouvir as suas preocupações sobre as condições de trabalho. A visita teve como propósito conhecer a situação das antigas feirantes da Ponta Belém, atualmente instaladas no mercado de Cuchipó, e das vendedeiras que utilizam a nova área coberta, além de recolher as suas principais preocupações. Segundo Ismael Teixeira, a principal preocupação dos feirantes que estavam em Ponta Belém é o regresso àquela zona, por ser um local com maior movimento de pessoas, incluindo nacionais e turistas, enquanto o mercado de Cuchipó, onde estão atualmente instaladas, tem pouca adesão de clientes e, consequentemente, limita as suas vendas. O líder da bancada, Ventoinha, recordou que após o incêndio de 31 de maio, que afetou comerciantes e feirantes de Ponta Belém, foi anunciada a atribuição de apoios para o relançamento das atividades. Conforme indicou, os feirantes que atualmente estão no mercado de Cuchipó receberam apoios financeiros, incluindo 25 mil escudos por bidão e um montante de 60 mil escudos destinado a ajudar. Acrescentou que algumas feirantes receberam ainda um apoio de 25 mil escudos da Câmara Municipal da Praia, mas frisou que, apesar desses apoios, a principal preocupação continua a ser o retorno à zona de Ponta Belém. Durante a visita à nova área coberta do Sucupira, Teixeira levantou também dúvidas sobre o critério utilizado para a distribuição dos lugares, uma vez que algumas vendedoras dispõem de espaço coberto, enquanto a maioria permanece fora dessa área. E a coordenadora do Centro Comunitário Casulo, no Tarrafal, Kelly Gomes, afirmou que o projeto irá apoiar na aprendizagem, desenvolvimento e crescimento das crianças e adolescentes no município. Durante a inauguração do centro, a mesma fonte avançou que se trata de um projeto socioeducativo que irá apoiar aproximadamente 60 crianças do terceiro ao quarto ano de escolaridade, com acompanhamento nas disciplinas, preparação para testes e ainda atividades extracurriculares.
2: É um projeto, ele é socioeducativo, onde nós temos a ideia de dar apoio a cerca de 60 crianças e adolescentes do terceiro ao sexto ano. A ideia surgiu de identificação de uma necessidade ali na Tarrafal, em particular, que tinha um espaço seguro onde crianças podiam estudar naquele período contrário ao escolar. Então, antes de no início do projeto, claro, nós fizemos um estudo se estava a ter aderência ou se tinha mesmo necessidade de ter um projeto do tipo ali na Tarrafal. Então, depois de aqueles estudos, nós chegamos à conclusão que sim. E hoje, não te abri porta oficialmente para Tarrafal. Crianças é que também frequenta centro, também ser selecionado diretamente para a escola Lucília Freitas, que é também um dos nossos principais parceiros, porque eles já estão no terreno a saber crianças é que realmente necessita. E Casulo tem como objetivo, não tem como público-alvo, não tem como público-alvo crianças que têm dificuldade na aprendizagem, não crianças que têm necessidade especial, não que não te exclui, mas porque, claro, se tiver, não te acolher, mas porque nunca tem técnicos capacitados que é para dar aquele seguimento. Então, ser crianças que têm dificuldade de aprendizagem e crianças que, seus pais que têm condições, pagam um espaço, moram ali para ter aquele apoio depois de escola. E ideia é não ter dois.
1: O Centro Comunitário Casulo conta com a parceria do Centro de Juntamomes, Escola Lucília Freitas, a Câmara Municipal, Delegação do Ministério da Educação no Tarrafal, e conta com o financiamento da Fundação Suíça. Colocamos assim o ponto final desta edição das 12. Parecia a continuação de uma ótima sintonia com a World Brockton FM.

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0: Caro amigo ouvinte de WAB FM, são já 16 horas mais 2 minutos nas Ilhas de Cabo Verde. É tarde de segunda-feira, junteia 5 de outubro de 2026. Espera que já tenha passado um bom fim de semana na paz e na tranquilidade e que já comece essa semana com a tua energia e também com aquela boa disposição de sempre. Então, mais uma semana de tua animação ali na antena de WAB FM, é programa Tarde 2 ao 20, que já está no ar até bem perto de 18 horas. O programa é aqui, até acontece de segunda a sexta, sempre a esta hora. Pois eu sei que muitos estão ali daquele outro lado te acompanhando. Quando é assim, não te for obrigado pela preferência, obrigado por estar ali na nossa companhia.
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Passando o tapete, desculpa a nós, amigos ouvintes, aqui está lá daquele outro lado, te acompanharam no TV Cortes ali na nossa estúdio ali na Queimada Guincho, é assim mesmo, sempre teve Cortes, mas então não te espera que a Jabu tenha passado um bom fim de semana na paz e na tranquilidade e que a Jabu comece a semana com a tua energia e aquela boa disposição de sempre. Então bem juntinhos, caro amigo ouvinte, para não bem fazer mais um tarde bem animado ali na antena de WAB Feminense, tarde da segunda-feira, hoje não tem 5 de outubro de 2026. Então, aquele abraço a todos, a continuação de boa semana, então bem juntinhos para mais um programa tarde dos ouvintes, já sabe, ali na comunicação e técnica, o Tavinho Teixeira, até bem perto de 18 horas. Pois eu sei que muitos estão ali daquele outro lado te acompanhando quando é assim. Não te falo obrigado pela preferência, obrigado por estar ali na nossa companhia. Então, Diabo sabe, a partir desse momento, é bom que é DJ, bom que te manda. Então, bata a pedir música de boa gosto e também, é claro, nós linharemos a DJ, está na boa inteira à disposição, para liga e participa com nós. Nós linharemos a DJ 508-690-6364. No terpete 508-690-6364. Então liga e participa conosco.

Pois é, 8 minutos depois dia 4 da tarde nas Ilhas de Cabo Verde, a companhia amiga de WB Fama. Então no tabuleiro essa música era só a mim, na voz de John Lover, jovem de Mosteiro que agora está vive ali na Portugal. Esse é mais novo, a música desse jovem artista John Lover de Mosteiro, minha grande amigo. Então essa é a nossa abertura nessa edição de hoje, desde a tarde da segunda-feira.

Exatamente, John Lover, essa música era só a mesa, já veio de Mosteiro, que agora está ali na Portugal, é mais nova música desse jovem artista de Mosteiro, grande amigo, na abertura, na exibição de hoje, desde a tarde da segunda-feira, juntei a 5 de outubro de 2026, a primeira edição desde a semana, então aquele abraço, a continuação da boa semana, é programa tarde 2 ao 20, já também perto do dia 18 horas, já sabe, tem lá e Boque DJ, Boquita Manda, então está ali de espera mais pedidos musicais, porque já tem ali dois pedidos. Mas baby, eu sabe ali na comunicação, o Otavinho Teixeira, ali na antena de WAB Fama. Mas é certamente muitos está ali de aquele outro lado te acompanhando dentro e fora de Cabo Verde. Então, muito obrigado pela preferência, obrigado por estar ali na nossa companhia. Então, bem juntinhos, até bem perto do dia 18 horas. Pois é, eu não estou ali com o Jocelyn e Dinamo, essa música cura, é pedido de amigo ouvinte, não está a falar de, portanto, de Júnior Cimado, que está ali na Santa Cruz, ali na Ilha de Santiago, está acompanhando nosso grande Júnior Cimado, e nós, primeiro pedido, né, a edição de hoje, desde a tarde da segunda-feira.

Pois eu não tinha ouvido Jocelyn e Dinamo, música cura, pedido de amigo ouvinte Júnior Cimado, ali na Santa Cruz. Exatamente esse mesmo, programa Tarde dos Ouvintes, até bem perto do dia 18 horas. Um abraço ali para Betinho, ali na Safend, na praia. Também abraço ali para Zamário, o taxista, que certamente está ali na capital do país, frente ao volante, está acompanhando, está em colaboração. A continuação de boa semana. Também no Te Cumprimenta, Augusta Cruz, que está ali na cidade de Igreja, ali no seu local de trabalho, está acompanhando janta, rodar aquela música. Cidade de Igreja, ali no seu local de trabalho, está acompanhando janta, rodar aquela música. Jerusalema.

Zalem, ex-Afro Tropical Remix 2026, então é programa Tarde dos Ouvintes, na boa Rádio Receptor e também ali no nosso aplicativo. Um abraço ali para Vani Lopes, que está fazendo o sinal, está ali na América, na nossa companhia, nosso grande amigo ouvinte, DWB FM. Então já está rodando aquela música. Passa um abraço ali para Manuel, ali na cidade de Igreja, que está ali no seu lugar de trabalho, te acompanhando mesmo pertinho ali de Shell, ou então Chondi Café. Então, aquele abraço, Manuel. Também abraço ali para Augusta Cruz, já está rodando aquele monte.

Exatamente, MC Trancafolha, 27 minutos depois de 4 da tarde nas Ilhas de Cabo Verde. É o programa Tarde dos Ouvintes, então nós Linha de Amizade está na inteira disposição, caro amigo ouvinte, 508-690-6364, então liga e participa conosco. Pois a informação, algumas zonas ali de Jarfogo, Sete Chobe, mas ali no Mosteiro, principalmente ali zona abaixo, ainda nada. Também ali na Palmarejo Grande, está uma boa chuvada ali na Palmarejo Grande, ali na Braia. Também ali fora, também se Tachoube, ali na Ilha de Santiago, Ilipa, Gerfogo, acima do Sotoja na rede social, alguns zonas de Gerfogo, se Tachoube. Pois é, César Sanches, com essa música Cuida Dela, essa música também ali para mim, ouvinte. Não se fala de Augusta Cruz, que está ali na cidade de Igreja, no seu local de trabalho, te acompanhando. Calabração, Augusta, continuação lá de um bom trabalho e boa semana.

0: Mas é a presença de César Sanches, com essa música Cuida Dele. É a música que vai ali para mim, ouvinte, Augusta Cruz, que está ali na cidade de Igreja, na nossa companhia. Então, muito obrigado, Minga. Continuação lá de um bom trabalho. Então, bem juntinhos, até bem perto do dia 18 horas, é programa Tarde 2 Ouvintes. Então, não te continuo ali, não te trazes a música Chuba, na voz de Belmiro Simado. Essa música é pedida do dia, portanto, de Betinho, que está ali na Safenda, ali na praia. Aquela abração, Betinho, nunca se vê o certo se ali na Safenda se está chove ou não, é só fazer sinal, mas o que é certo ali na Palmarejo Grande, também ali em alguns anos ali na fora, se está chove, e também ali na Gerfogo, sim, mas estou ali na rede social, algumas zonas ali de Gerfogo, principalmente zonas mais altos, se te chove de que maneira, mas ali nas zonas mais abaixo de Mosteiro, por enquanto ainda nada, mas a previsão é de chuva, é de muita chuva até o dia 13, vamos lá ver também, porque ali na zona baixo de Mosteiro, se também se chuva, porque ali já fazer o cimenteiro mais tarde e certamente se também se mais a chuva, não só ali, mas também na todo lado de Cabo Verde.
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Balmeiro Semedo, essa música, Chuba, 39 minutos e alguns segundos depois de 4 da tarde nas Ilhas de Cabo Verde. É programa Tarde dos Ouvintes, até bem perto de 18 horas. Já vou saber, até lá, e Boca DJ, e Boca Tamada, e também nossa linha de amizade está na inteira à disposição. Povo, liga e participa conosco, 508-690-6364, no ter repete, 508-690-6364, então liga e participa conosco. Pois é, alguns ouvintes estão ali de espera ser pedido musical, mas é um atrás de outro, está espera que não se entende, então, portanto, é para espera, já está roda, portanto, música de preferência, já está bem para, portanto, é para espera única da vez, portanto, o programa é ouvintes que tamanho, é ouvintes que DJ. Esse ali é pedido de Betinho, que está ali na Safende, ali na praia, nosso grande amigo ouvinte. Betinho que fala também Safende, de cedo estava ali com algum chuvinha suavemente, mas nesse momento que esta chuva ali na Safende. Então muito obrigado, Betinho, a continuação lá de ótima escuta. Outra traz ali Badge Cubona, voz de Bugue Martins, portanto, para não falar nós, amigo ouvinte Vani Lopes, aqui está ali na Brockton, na nossa companhia. Infelizmente, nunca consegui aquela música nesse momento, então também ali a Bugue Martins, Badge e Cubon. Então, aquele abração, Vani Lopes, para boi também a Trunhosa ali na Brockton.

Exatamente, assim no estado termina ali de Obes, a voz bem bonita, inconfundível de Boogie Martins, Badge, Kubok, vai ali para Vani Lopes, que está ali na América, na nossa companhia, calibração amiga, a continuação lá de Boa Semana, e assim mesmo, programa Tarde dos Ouvintes, e ouvintes aqui também, ouvintes aqui DJ até bem perto de 18 horas. Mas um abraço lá para Guilhermina Rosa, que está ali na Corvo, na nossa companhia, está fazendo o sinal. Abraço, Guilhermina, janta Rodão, aquela música arbiça, sabe, na voz de Show de Pina. Então, mantém ligado, porque já tem alguns ouvintes, portanto, para falar primeiro, é por isso, então, mantém ligado, janta Rodão, aquela música.

Pois é, eu não estou ali com nós, saudoso Ele do Lobo, essa música Caminho de Mar, é pedido de Joazinho de Minoc, que está ali na Merck, ali na Brockton, esse local de trabalho, está acompanhando. Abraço, Joazinho de Minoc, a continuação lá de ótima escuta, ele que está aproveita, manda abraços para tudo, famílias, tudo, amigos, ali na Mosteiro, e também te aproveita, manda um grande abraço para Telo Taxista, ali na Mosteiro, que é fã também de Ele do Lobo. Que elaboração, Telo, ótima tarde.

Pois é, no Santa Caminha para 17 horas na Cabo Verde, já falta 8 minutos. Nós, a saudoso Hildo Lobes, a música Caminho de Mar é pedido de Joazinho de Minó de Mosteiro, que está ali na América, na nossa companhia. Aquela abração, Joazinho, continuação lá de um bom trabalho. Também um abraço para nós, a Telo Taxista. Pois é, Joazinho. Telo Taxista também é fã de Hildo Lobby, está ali na nossa companhia.

Boa noite, Trazali, aí Mosteiro, aí Cova Figueiras, a música pedida de amigo ouvinte Irondina, Bento Duarte, que está ali na Itália, na nossa companhia, aquele abração, Irondina, continuação, Led, boa semana.

Ai Mosteiro, ai Cova Figueiras, a música pedida de Aminga, ouvinte, não se fala de Orondina, Bento Duarte, que está ali na Itália, na nossa companhia, nosso grande amigo ouvinte de WAB Fama. Então, em programa Tarde, dois ouvintes, portanto, tempo está suavemente, hoje não há sol, portanto, e tempo está, certamente se promete chuva, portanto, principalmente ali zona baixo, que certamente se temeste mais a chuva, porque já ali fazer um cimenteira mais à tarde, em relação às zonas mais altas, as águas estão num bom caminho, plantas já está bem avançado, informações também, chuva se atachou em alguns pontos de país. Bom, no Tetras Ali Show de Pina, essa música Arbis, sabe, essa música pedida de amigo ouvinte, e portanto, Guilhermina Rosa, que está ali na Corvo, na nossa companhia, nosso grande amigo ouvinte. Então, calibração, Guilhermina, continuação de ótima escuta.

Show de Pines, música arbiça, sábia, música pedida de Guilhermina Rosa, que está ali na Corvo, na nossa companhia, nosso grande amigo ouvinte. Aquela abração, muito obrigada. É programa Tarde dos Ouvintes, já não entra na segunda e última hora de programa. Portanto, primeira hora foi bom, foi espetacular com a participação de nós, amigos ouvintes. Quando é assim, muito for obrigado pela preferência, obrigado por estar ali na nossa companhia e também no te espero aqui nessa segunda hora. Então, tem mais ouvintes a participa com nós nessa edição de hoje, desde a tarde da segunda-feira. Um dia de tchau-tchuba em alguns pontos de país, acima do setor ali na rede social. Pois é, no Tatrasali Godinho, essa música Sacramento, essa música a pedido de António de Marigueda, que está ali na Boston, na nossa companhia. Aquele abração, amigo António de Marigueda, grande amigo, aquele abraço, um bom trabalho.

Sacramento, na voz de Godinho, essa música que vai ali para António de Mariguida, que está ali na Boston, na nossa companhia, nosso grande amigo ouvinte. É programa tarde 2 ao 20, até bem perto do dia 18 horas, nesse momento. Portanto, 11 minutos depois das 5 da tarde nas ilhas de Cabo Verde, e eu soube ali na comunicação, Otavinho Teixeira. Pois um abraço lá para a Nenezinha ali na Cova Feijoal, que certamente está ali na nossa companhia. Aquele abração, Nenezinha. E também abraço ali para a Wanda Centeio. No Tetras ali, Cinzeiro de Mundo, na voz de Zé Delgado. Essa música também ali para Fausto, na Pai António, ali fã de Zé Delgado, calibração Fausto. E também abraço ali para Joper, na Mosteiro Trás, que também é fã de Zé Delgado.

Pois é, Cinzeiro de Mundo, na voz de Zé Delgado, que vai ali para Fausto, na Pai António, colaboração amigo, também abraço ali para a Wanda, abraço também para nós, grande Domingo, também a Delfino, a Torinhosa ali na Pai António, Zana Alta de Mosteiro. Então é o programa Tarde dos Ouvintes, continuo ali com mais músicas, pedido de nós, amigos ouvintes, e eu não estou ali com o Dimas Fernandes, com esse a música da Valor Gossin, essa música também ali para Nenezinha, ali na Cova Feijoal.

Exatamente, no Vivel Gossia, acima nós, Dimas Fernandes, Flanesa Música, portanto é verdade mesmo. Dá valor, Gossia, dá valor enquanto você está vivo, porque a hora que você morrer, você está a dia, você vi, então não valoriza enquanto não está vivo. Então é programa Tarde dos Ouvintes, portanto música esse que baila para Nenazinha ali na Cova Feijoal, nosso grande amigo ouvinte dessa rádio. Então é programa Tarde dos Ouvintes, até bem perto de 18 horas. Já vou saber até lá e boa que é DJ, ainda falta muito. Então continua a fazer boa tarde bem animado. Também abraço ali para Andalina, ali na Feijoal, que certamente está ali na nossa companhia. Aquele abraço, Andalina. Também abraço ali para a irmã Taia Rosa, ali na Feijoal. Aquele abração, Taia Rosa. Também abraço ali para Taivo. Enfim, a Trunhosa ali na casa. Então, não te trazes a música Anne, na voz de Vargas e Isidora.

0: Vargas e Isidoro, essa dupla de Gerfogo que está ali na América. Portanto, então, caro amigo ouvinte, está ali então de esperar mais pedidos musicais. Um abraço ali para nós, Manecas, ali na Queimada Guincho, que elaboração, Manecas, ótima escuta. Também abraço ali para nós, Boteco, ali na Queimada Guincho, que certamente...
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0: Também abraço ali para Gabi, que certamente está ali na nossa companhia.

Pois é, não tive ali um pequeno problema, portanto, na comunicação, portanto, vós cacei nas melhores condições, portanto, um abraço ali para nós, Maria Clara, ali na Queimada Guincho, mais vida, mais saúde para nós, Maria Clara, também Martinho, é claro, de Maria Clara, também Azinha, enfim, a Trunhosa ali na casa, também um abraço ali para Rita, ali na Queimada Guincho, um abraço também ali para nós, Paulo de André Polícia, aquele abração a Paulo, que certamente está ali na nossa companhia, também um abraço para tio Xote Quinquim, abraço Xote, a continuação lá de ótima escuta. Sempre simples, sabe, na voz de Quino Cabral.

Bom ano de Trasalejo, José Ila Cardoso, és a música Decisão, és a música também ali para Andalina, ali na Feijoal. Então, aquela abração, Andalina, continuação lá de ótima tarde e um bom descanso.

Pois eu não tinha ouvido Jussaila Cardoso, essa música Decisão, que vai ali para Andalena, na Festival, nos Grande Amigo Ouvinte. É programa tarde dos ouvintes, e ouvintes aqui também, e ouvintes que é DJ, então, está ali, está a esperar mais pedidos musicais, até bem perto de 18 horas, nos resta 23 minutos para essa edição de hoje. Um abraço ali para Telo, ali na Casa Cotelo, que certamente está ali na nossa companhia. Também abraço ali para Nelson Rodrigues, ali na Casa para Todos.

Exatamente, no Santa Caminha para a reta final, na edição de hoje, 10 da tarde da segunda-feira, hoje não tem 5 de outubro de 2026, a primeira edição dessa semana, nos resta 3 minutos e alguns segundos para hoje. Então não tinha ouvido Alame, música Aisha, também não tinha ouvido Lily John, não estaria com essa música Indastali, exatamente, Indastali, portanto está contínuo até bem perto de 18 horas, ainda há tempo, então pide música de bom gosto.

0: Pois é, exatamente, caro amigo ouvinte, então a notícia defende mais uma edição de programa Tarde dos Ouvintes, nessa tarde da segunda-feira, 5 de outubro de 2026. Então, muito obrigado a cada um de nós que está ali de aquele outro lado na nossa companhia e certamente amanhã está ali de volta, mesma hora, ou seja, a partir de 16 horas, a Panobeia faz mais um Tarde bem animado ali na antena de WBFM. Já você sabe, a comunicação e técnica esteve ali ao cargo de jovem radialista e locutor Otavinho Teixeira. Então, aquele abraço, continuação de ótima escuta e até amanhã, mesma hora, nessa mesma frequência.
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2: Portanto, muito boa tarde, sejam todos bem-vindos então ao programa Factos do Dia. Já lá vão muitos dias ausentes, com muitas saudades, depois da minha ausência por motivos de viagens, férias nos Estados Unidos da América. No regresso,
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2: problemas de eletricidade que ora gravava-se na Ilha do Fogo dificultou a normalidade ou a rotatividade normal do programa como o habitual. Mas, caro amigo ouvinte, já estou de volta com Factos do Dia aqui na Rádio Brockton FM, já cumprimentando Zé Zabontronde, que está dizendo boa tarde, Ed Milson Vieira, seja muito bem-vindo. Ed, bem-vinda neste caso, é com esta, portanto, a música de Boogie Martins, que damos a pontapé de saída a esta programação de hoje no Factos do Dia.
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0: Verdade bem tóxica de base, a canção de Bugui Martins, que está a fazer sucesso. Tóxica, tóxica de base, portanto, nos faz relembrar de alguns relacionamentos neste mundo contemporâneo ao qual nós estamos a viver. Boa tarde, meus queridos amigos ouvintes da Rádio Brockton FM, com muita alegria que vos reencontro. É mais uma edição do Factos do Dia aqui na Rádio Brockton FM. Onde quer que esteja, em Cabo Verde, nos Estados Unidos da América ou em qualquer canto do mundo, sinta-se em casa e faça parte desta nossa caminhada. Desta nossa companhia, obrigado pela sintonia, pelo carinho e por estarem sempre desse lado. Vamos juntos, então, acompanhar os factos, as histórias e tudo aquilo que marca o nosso dia. Factos do Dia com Edmilson Vieira, a sua companhia, a sua voz, o seu programa. Exatamente, sinta-se todos devidamente cumprimentados e bem-vindo, uma excelente tarde, noite para todos. Em Cabo Verde, os ponteiros de relógio acusam para 16 horas mais 47 minutos. Peço perdão, 7 horas mais 47 minutos. Na cidade dos campeões, 16 mais 47. Hoje é o quinto dia do décimo mês do ano, 5 de outubro de 2026. Um grande abraço ao amigo João Andrade Centeio. Oi, sobrinho, seja bem-vindo. Obrigado, estamos de volta. Amplexo extensivo, boa noite, ilustre Calvin Abreu. Karine e Luísa Lopes Pires, oi, boa tarde, Edmilson, forte saudade, boa tarde a todos os ouvintes da parte da Karine e Luísa Lopes Pires. Obrigado, querida amiga, é um prazer enorme tê-la na nossa sintonia. Não se esqueça que a sua presença torna a rádio ainda mais, portanto, encantadora. Portanto, partirem a live, façam chegar demais pessoas, que cada um de vocês faz desta rádio uma rádio bonita e dinâmica. Cecília Rodrigues, amiga de Luxemburgo, na nossa sintonia, dizendo boa noite a Wilson Vieira Vieira. Beijos a todos os ouvintes. Agora, Cecília, minha que é beijo para onde? Essa jangraba. Um abraço para Gilson Vieira, que se está perde no jogo. Isto é triste, portanto, o homem perder com mulher, portanto, no jogo de carta, pelo menos é a notícia, a informação que nos chega até agora. Quem é aqui frabo? Quem é aqui frabo? Obrigado a esta canção de Mimo, dando já os conhecimentos das manchetes informativas para o dia de hoje. Exatamente, os acontecimentos que estão a marcar a atualidade informativa e que deverá levar o seu desenvolvimento às 17 horas nos Estados Unidos da América e às 20 em Cabo Verde. Energia elétrica totalmente restabelecida no norte de Santiago. Segundo a EDEC, a reposição de serviço foi realizada em segurança, permitindo normalizar o fornecimento de energia em toda a área que tinha sido afetada pela interrupção. O Instituto Nacional de Meteorologia e Geofísica também prevê chuva durante a tarde em várias regiões do país. A precipitação deverá afetar sobretudo as regiões da Sotavento e as zonas altas de Barlavento Ocidental. Acidente no Quênia mata 17 pessoas, incluindo 14 peregrinos católicos, segundo as autoridades da carrinha que transportava os peregrinos. A Espanha terá realizadas a 29 de novembro. As eleições antecipadas em Espanha serão realizadas cerca de 7 meses antes do fim previsto da atual legislatura. Estados Unidos da América dão equipamentos de combate a incêndios avaliados em 1,1 milhões de dólares a Cabo Verde. A doação deverá beneficiar cerca de 400 bombeiros que prestam serviços nas 9 ilhas habitadas do arquipélago, contribuindo para melhorar a capacidade de resposta a incêndios e outras situações de emergência. São Vicente homenageia vítimas do acidente no fogo com um ato simbólico que envolveu escolas. O acidente que há mês vitimou mortalmente 25 pessoas na Ilha do Fogo foi hoje lembrado em São Vicente num ato simbólico de lançamento de balões em homenagem às vítimas. A Cabo Verde e Interilhas retomam as operações do navio Liberdade nas ligações Santiago-Maio-Fogo Brava. Também na Ilha do Sal, a paralisação de aças no terminal dos Espargos deixa utentes sem alternativa após tentativa de aumento da tarifa. Vacina.
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0: Aumenta, embaixador diz-se insultado. Cabo Verde leva 8 ciclistas à volta a Angola com o objetivo de dignificar a bandeira nacional. Caro amigo ouvinte, são as manchetes para o dia de hoje. Informações essas que levarão o seu desenvolvimento dentro de aproximadamente 7 minutos. A propósito, muito obrigado então, caro amigo ouvinte da Rádio Brockton FM, Betiana, connosco, Guilhermina Rosa. Olá, meu caro amigo, muito bem, obrigado, cara amiga. A partir do município dos Mosteiros, falo mais concretamente da zona de Corvo. Socorro Afonso, boa noite, Adilson Vieira. Obrigado, amigo. Diretamente de Portugal, João Andrade Centeio. Osvaldino Macau, boa noite. Obrigado então a todos quantos estão na nossa sintonia. Emode, com força, com coragem para nós tudo. Ângelo Jair da Pipita, obrigado, um grande abraço. Vamos ficar com Tony Ficken, tive um sonho. Qual foi o teu sonho? 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Oh.

0: 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Obrigado, Cilian Rodrigues, amiga benzinha de coração, dizendo a Wilson Vieira, a Bobo sabe uma boa especial para mim, a filho de coração. Beijo grande.
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Exatamente, que esta tarde termine com paz no coração e que a noite também está chegando, trazendo esperança. Nem todos os dias são fáceis, mas cada novo momento é uma oportunidade para recomeçar, para acreditar e seguir em frente. Não desista dos seus sonhos. Deus conhece o seu caminho, vê o seu esforço e no tempo certo fará tudo acontecer. Uma excelente tarde e uma noite abençoada para todos os ouvintes do Factos do Dia na Brockton FM. Caro amigo, não se esqueça que nós emitimos nas frequências 104.4 para as Ilhas do Fogo, Santiago Maio e as cidades da Ilha de Boa Vista, onde nós estamos a chegar. Agora, para Ilha Brava, cidade de São Felipe, é breve na frequência 91.5. Abraços do tamanho do mundo, abraços do tamanho do globo.

Karine, que está pedindo uma musiquinha de Romeu de Lourdes. Eu passo feliz aniversário ao teu pai, que Deus possa conceder grandes

Manda chuva, manda chuva. E nós já fomos aqui abençoados com chuvas. Muito obrigado. Vamos então a uma pausa musical. Vamos, minha pai, Bibite Pires, diz então Karine Loisa Lopes Pires. Obrigado, um grande abraço. Já neste momento vamos dar a primazia para o bloco informativo, pois neste momento os ponteiros de relógio já acusam para 17 horas em toda a Costa Leste.

0: seja bem-vindo então ao...
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0: Então, chegou Irondina Bento Duarte, seja bem-vinda, lhe dou devido o tratamento a seguir ao bloco informativo. A segunda ideia é que a reposição do serviço...
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0: abastecimento de energia em toda a área que tinha sido afetada pela interrupção. O fornecimento de energia elétrica foi totalmente restabelecido na zona norte da Ilha de Santiago. 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Segundo a empresa, a reposição de serviços foi realizada em segurança, de normalizar o fornecimento de energia em toda a área que tinha sido afetada pela interrupção. A EADEC agradeceu a compreensão e a colaboração das... O INMG prevê chuvas durante a tarde em várias regiões do país. A precipitação deverá afetar sobretudo as regiões de...
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0: O Instituto Nacional de Meteorologia e Geofísica preveu para esta segunda-feira, 5 de outubro, céu praticamente nublado, por vezes nublado a muito nublado, com possibilidade boa, podendo diminuir durante os períodos de chuva. O vento soprará de nordeste, geralmente balançoso, a moderado, entre 12 e 28 km.
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0: que aconteceu em Quénia, que provocou também a morte de 17 pessoas, incluindo 14 peregrinos. Católicos. Portanto, as autoridades locais informaram que o acidente aconteceu quando o motorista de um caminhão tentava ultrapassar outro veículo, tendo colidido com a carrinha que transportava os peregrinos. Pelo menos 17 pessoas morreram num acidente de viação ocorrido na madrugada de sábado em Salama, numa das principais estradas que liga o interior do Quénia ao porto de Mambasa. Entre as vítimas estão 14 peregrinos que seguiam numa carrinha. Segundo as autoridades locais, o acidente aconteceu quando o motorista de um caminhão tentava ultrapassar outro veículo, tendo colidido com uma carrinha que transportava os peregrinos. Todos os ocupantes da viatura ligeira morreram no local. 3 pessoas que viajavam no caminhão também perderam a vida no acidente. Os peregrinos deslocavam-se para um local de oração no condado de Nakuru, este de Nairobi. O arcebispo da Arquidiocese Católica de Mombasa, Martin Kivuva, manifestou tristeza pela... A Autoridade Nacional de Transporte e Segurança do Quénia apelou aos automobilistas que redobrarem os cuidados e evitaram ultrapassagens perigosas. O presidente keniano William Ruto também apresentou condolência às famílias e às comunidades católicas.
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0: Na Espanha, as eleições legislativas já estão marcadas para 29 de novembro, eleições antecipadas. As eleições antecipadas em Espanha serão realizadas cerca de 7 meses antes do fim previsto da atual legislatura. O primeiro-ministro espanhol Pedro Sánchez anunciou esta segunda-feira antes do fim previsto da atual legislatura. A decisão surge 2 dias depois de o Parlamento ter rejeitado 2 decretos do governo com medidas destinadas a responder...
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0: Estados Unidos da América dão equipamentos de combate a incêndios avaliados em 1,1 milhão. A doação deverá beneficiar cerca de 400 bombeiros que prestam serviço nas 9 ilhas habitadas do arquipélago, contribuindo para melhorar a capacidade de resposta a incêndios e outras situações de emergência. Os Estados Unidos da América disponibilizaram cerca de 1,1 milhões de dólares em equipamentos de combate a incêndios e de proteção individual ao Serviço Nacional de Proteção Civil e Bombeiros, no âmbito da cooperação em matéria de segurança com Cabo Verde. Esta segunda-feira, numa cerimónia presidida pelo encarregado de negócios dos Estados Unidos em Cabo Verde, Mark Weinberg, e pelo presidente da Proteção Civil, Major Domingos Tavares. Doados estão capacetes, capuzes de proteção, casacos, calças e luvas destinados a reforçar a segurança dos bombeiros durante as operações de emergência. Segundo a Embaixada dos Estados Unidos, a doação deverá beneficiar cerca de 400 bombeiros que prestam serviço nas 9 ilhas habitadas do arquipélago, contribuindo então para melhorar a capacidade de resposta a incêndios e outras situações de emergência. São Vicente homenageia vítimas de acidente no fogo num ato simbólico que envolveu escolas. O acidente de Quiamés vitimou mortalmente cerca de 25 pessoas na Ilha do Fogo. Foi hoje lembrado em São Vicente num ato simbólico de lançamento de balões em homenagem às vítimas numa manifestação de solidariedade e empatia. A iniciativa foi promovida pela Associação Hope Action, Esperança e Ação em Português de Cabo-Verdianos, residentes nos Estados Unidos da América, em parceria com a Caritas Diocesana do Mindelo e a Morabi, e com o apoio do Ministério da Educação. Segundo o presidente da Associação, Silvestre Fortes, o ato pretendeu expressar gratidão e empatia, recordando a solidariedade demonstrada por todas as ilhas para com São Vicente na sequência da tempestade Erin em agosto de 2025. Cabo Verde e Matarilhas retomou hoje operações do navio Liberdade nas ligações Santiago Maio Fogo Brava. A Cabo Verde e Matarilhas anunciou hoje a retoma das operações do navio Liberdade, depois de concluídos os trabalhos de intervenção que mantinham a embarcação inoperacional, permitindo o restabelecimento das ligações marítimas Santiago Maio Fogo Brava. De acordo com a concessionária do transporte marítimo Interilhas, estão reunidas as condições necessárias para que o navio retome as viagens ainda hoje, 5 de outubro, com a programação prevista para as linhas Santiago Maio Santiago e Santiago Fogo Brava. Para a ligação Santiago Maio Santiago, o navio parte da cidade da Praia, ou partiu da cidade da Praia às 8 horas, tendo regresso da Ilha do Maio previsto para as 11 horas. Na linha Santiago Fogo Brava, a partida de Santiago estava marcado para as 14 horas, com chegada ao Fogo e posterior ligação para a Brava às 19. O percurso de regresso prevê a saída da Ilha Brava às 21 horas, com passagem por... A retoma acontece um dia depois de a CV Interilhas ter anunciado a suspensão das viagens programadas para domingo 4 de outubro, devido à inoperacionalidade do navio Liberdade. A Ilha do Sal, paralisação de aças no terminal dos Pargos deixa utentes sem alternativa após tentativa de aumento da tarifa. Os condutores de transporte coletivo interurbano de passageiros de Aças no Terminal dos Pargos paralisaram hoje as atividades após a intervenção das autoridades travar o aumento unilateral da tarifa Espargos-Santa Maria-Espargos de 120 para 150 escudos. O aumento do preço da viagem tinha começado a ser aplicado logo pelas primeiras horas da manhã por vários condutores, justificando a medida com a subida acentuada do preço dos combustíveis e o aumento do custo de vida. Contudo, na sequência da intervenção da Polícia Municipal para repor a tarifa legalmente fixada, os condutores recusaram-se a circular pelo valor habitual de 120 escudos, desencadeando uma paralisação no terminal. Em declarações à comunicação social, o condutor de Olandino da Luz Argumentou que a classe não aguenta mais arcar com as sucessivas altas dos combustíveis e dos impostos, considerando que a receita atual não cobre os custos operacionais do veículo e a manutenção das viaturas. Vacina preventiva contra o HIV, SIDA, chega a Cabo Verde no próximo ano. A vacina para a prevenção do HIV deverá chegar ao país em 2027, sobretudo para os grupos de risco no âmbito do novo pacote de financiamento do Fundo Global. Conforme anunciou hoje o Ministro da Saúde, Lúcio Fernandes, o Ministro falava ao jornalista após receber uma missão de alto nível do Fundo Global no âmbito da subvenção GC8, para o VIH e tuberculose. Segundo o governante, o novo financiamento surge numa fase em que o Fundo Global prepara a saída do país após anos de apoio aos programas de combate ao HIV, à tuberculose e ao paludismo. A grande novidade deste novo pacote de financiamento do Fundo Global é que teremos, a partir do próximo ano, vacinas por prevenção do HIV, sobretudo nos grupos de risco, mas também teremos equipamentos para fazer um diagnóstico melhor e mais precoce da tuberculose e nos continuar a apoiar também na luta contra o país, declarou. Tensão entre os Estados Unidos e o embaixador está dizendo sentir-se insultado. As tensões entre os Estados Unidos da América e a África do Sul continuam a aumentar após o embaixador norte-americano em Pretória, Leo Brent Bozell III, ter declarado sentir-se pessoalmente insultado pelas críticas do ministro sul-africano das Relações Internacionais e Cooperação. Mais um insulto pessoal do ministro
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0: La Mola, dirigido a um líder norte-americano, desta vez a mim, que ao ser denunciado como estou a fazer agora, levará uma demarche, protesto de no qual serei repreendido por quão pouco diplomático sou, declarou Bozell na plataforma de redes, segundo relatos da imprensa local. O embaixador que ocupa o cargo desde fevereiro acrescentou ainda e depois o governo sul-africano interroga-se sobre o porquê de as relações estarem a deter, que deplorou a conduta altamente indelicada de Bozell III e defendeu a decisão do grupo do governo, peço perdão, sul-africano, tomada na semana. Para o dia de hoje, Cabo Verde leva 8 ciclistas também à volta a Angola com o objetivo de dignificar a bandeira nacional. Portanto, Cabo Verde participa de 9 a 18. Com uma comitiva de 8 ciclistas, prova considerada exigente e que reunirá participantes de vários países africanos e europeus. A delegação cabo-verdiana viajou hoje para Angola e tem chegada prevista a Luanda no dia 6, com escala em Lisboa. A seleção nacional vai disputar uma competição com etapas de mais de 150 km por dia. O presidente
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0: presidente da Federação Cabo-Verdiana de Ciclismo, Manuel Gomes, disse que esta será a terceira participação de Cabo Verde na prova, na sequência de um convite da Federação Angolana de Ciclismo.
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0: Convocados foram selecionados com base nos resultados alcançados nas provas nacionais, incluindo os campeões e vice-campeões nacionais, mas também tendo em conta o comportamento demonstrado. Manuel Gomes considerou que o ciclismo cabo-verdiano atravessa uma fase de evolução, destacando o trabalho que tem sido desenvolvido no país para o crescimento da modalidade. O desenvolvimento do ciclismo em Cabo Verde está num nível bastante aceitável. Reconhecemos que há trabalhos que estão a ser desenvolvidos a bom tempo. A cada ano estamos a melhorar, segundo diz. Para a participação portanto, dos ciclistas de Cabo Verde, estabelece como principal objetivo uma prestação que permita aos atletas dignificar a bandeira nacional. A minha expectativa é ter um bom comportamento e dignificar a nossa bandeira. Se conseguirmos entrar no topo 10 ou mesmo ganhar uma etapa, seria muito bom. Salientou, a seleção é constituída por Nadir Lopes, Gilberto Dias, Rubén Lopes de Santo Antão, Nélio da Cruz, Nicola Mota e Clisman David, de São Vicente, na Itália. A comitiva integra ainda o chefe de missão, Idelfrid Soares, e a selecionadora nacional, Ana Rita Viu. Portanto, caro amigo, são as notícias, manchetes informativas para este dia de hoje. Em Brasil, Flávio Bolsonaro e Lula avançam. A segunda ronda será 5 de outubro de 2026. Portanto, o Tribunal Superior Eleitoral, TSE, confirmou os resultados. Necessita de mais de 50% para ganhar 100% da divulgação. Portanto, Flávio Bolsonaro e Luiz Inácio Lula da Silva vão disputar o segundo turno da eleição presidencial em 25 de outubro, depois do primeiro turno mais apertado desde a redemocratização. Flávio terminou em primeiro lugar com 47,3%, 47,03%, assim é que é correto, dos votos válidos, contra 45,16% de Lula. Apenas 2,2 milhões de votos separaram os dois candidatos. Os resultados contrariam.
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0: Ou como votos nulos, brancos e abstenção influenciaram no resultado. Quem foram os governadores eleitos e como será o Senado nas...
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0: Nos próximos 4 anos de governo, são as questões que devem ainda continuar no ar. Um grande abraço, é tudo nesta senda de informação com Edmilson Vieira, neste programa... Factos do dia 2.

Exatamente, e a propósito, a pedido também da Karine Eloísa Lopes Pires, que está falando a pai Bibi de Pires, é aniversário. Rapaz meu, é a canção que vai ser exibida neste exato momento na Brockton FM. Exatamente, e aproveitando para desejar um feliz aniversário ao pai de Karine Eloísa Lopes Pires.

Pá, meu. Obrigado a todos quantos estão na nossa sintonia, acompanhando a rádio da parte de Irondina Bento Duarte, a nossa amiga napolitana, que nos acompanha a partir da cidade de Nápoles, Itália, mulher de São Nicolau. Noite feliz, meu amigo Edmilson Vieira, Deus te abençoe, gratidão, abraços e aquele coração a 100%. Obrigado, amiga Irondina Bento Duarte. Parabéns, saúde, felicidades para o meu papá, Karine. É verdade, muitos anos de vida para ele e muitas felicidades. Votos a todos renovados de uma ótima escuta. E não se esqueçam que estão na sintonia da Rádio Brockton FM com Edmilson Vieira, hoje 5 de outubro de 2026. Eu vou namorar de novo. Namorar é muito bom. Será que sim? Será que não? Vamos lá, Melo. Amor.

Exatamente, a viver seu, meu amor, eu não vivo não. Com certeza que não. É

Verdade, um grande abraço a todos quantos estão na nossa magnífica sintonia. Vamos avançar então com o estado do tempo em Cabo Verde e fora de Cabo Verde. Os cronómetros acusam para 26 graus Celsius em Cabo Verde, 20% da probabilidade de quedas de chuva, umidades a 83% e vento a soprar a 6 km hora, céu está nublado. Já para Brockton, a previsão de tempo é de 17 graus Celsius, céu está claro. Vento a soprar oeste a uma velocidade de 21 a 53 km hora. Previsão do tempo para Boston, Massachusetts. Céu claro, 17 graus Celsius. Vento a soprar oeste de 22 a 45 km hora.

0: para crer é que entre os Estados Unidos da América, 18 graus Celsius. Queda de chuva, uma probabilidade de 0%, umidade é 38% e vento a soprar 18 km/h. São Limpo, em Connecticut, Estados Unidos da América. E para New Hampshire, nos Estados Unidos da América, 16 graus Celsius, queda de chuva 0%, umidade a 40% e vento também a soprar uma velocidade de 24 km/h. Céu está limpo. Previsão do tempo para New Bedford. Céu claro, 18 graus Celsius, vento a soprar a noroeste de 23 a 42 km/h. Previsão do tempo para New York, nos Estados Unidos da América. Nova York, 19 graus Celsius. Probabilidade de chuva é de 0%, umidade a 34%. E vento soprar a uma velocidade de 23 km/h. O céu está limpo já na cidade de Nova York. Cara amigo, em Pawtucket, Rhode Island, onde tenho um grande amigo ouvinte também da rádio, Gene, Pawtucket, Rhode Island, 18 graus Celsius. 0% de probabilidade para queda de chuva, umidade a 38% e vento soprar uma velocidade de 19 km/h. Seu está limpo. Previsão do tempo para Paris, França, 16 graus Celsius, céu claro, lua minguante a iluminar 29% e vento a soprar uma velocidade de 7 a 16 km/h. É na Chão de Massapé, Chão de Massapé, afinação, quem que vem que está bem, previsão de Luxemburgo. Amiga Cecília Rodrigues, céu está claro em Luxemburgo. 14 graus Celsius, lua minguante, iluminada 29% e vento a soprar de seja 17 km/h. A propósito, a previsão do tempo para Nápoles, Itália, nuvens dispersas, 22 graus Celsius, lua minguante, iluminada 29%. E vento a soprar uma velocidade de 15 a 27 km/h. Exatamente, levanta bom flow, uma bobucana, skimi, aquele que botem que me tem, bocura manca ninguém. Previsão do tempo em Lisboa. Chuva fraca.
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0: é 20%. Ou repito, 20 graus Celsius. E vento a soprar a uma velocidade de 15 a 24 km/h para Lisboa, Portugal. Obrigado, obrigado, obrigado, obrigado, caro amigo 20 da Broto. 17 horas mais 30 minutinhos em toda a costa leste dos Estados Unidos da América. São 20 horas mais 30 em todo o Cabo Verde. Retoma feliz, retoma carinhosa desta programação Factos do Dia.

0: sempre. Exatamente, vamos então aos factos históricos para o dia 5 de outubro de 2026. Hoje, 5 de outubro de 2026, mas recordamos então aos factos históricos, aos acontecimentos marcantes para 5 de outubro. Dos Canudos, já em 1905, os irmãos Wright realizam o primeiro voo circular do mundo. Em 1908, independência da Bulgária. Em 1910, é proclamada em Lisboa a República Portuguesa após 7 séculos de regime monárquico. Em 1942, deu-se a substituição do Reis pelo Cruzeiro como padrão monetário do Brasil.
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0: Em 1969, vai ao ar o primeiro episódio da série britânica de TV Monty Python. Flying Circus. Em 1988, foi promulgada a nova Constituição do Brasil. Os territórios do Amapá e Roraima são elevados à categoria de Estado. O Estado do Tocantins é criado com o desmembramento do norte de Goiás. Em 1991, Lino.
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0: assume. Torvalds anuncia a primeira versão oficial do sistema operacional Linux. Em 2000, manifestações em massa na Sérvia forçam renúncia de Slobodan Milošević. Homem ateia fogo em creche e em seu próprio corpo no município brasileiro de Portos. Dentre estes, o suicida crianças e a professora Ellen de Abreu Silva Batista, que ficou conhecido várias crianças. Isto aconteceu em 2017. Em 2020, o Banco Central do Brasil lança oficialmente o sistema de pagamentos instantâneos PIX. E em 2021, a Microsoft lança oficialmente o Windows 11. Obrigado, caro amigo ouvinte. Abraço para Henrique Francisco Fernandes, Verónica Gonçalves.

0: Grande abraço, voltamos a ver amanhã às mesmas horas. Esta é a canção de Paulinha, de Artiga. É com esta canção que nós vamos colocar um ponto final nesta edição.
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